0: 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As notícias do governo federal que movimentaram o país no dia de hoje.
1: Olá, boa noite.
2: Boa noite para você que nos acompanha em todo o país.
1: Quarta-feira, 14 de outubro de 2026.
2: Vamos aos destaques do dia.
1: Brasil regulamenta marco legal dos jogos eletrônicos.
2: Ideia é estimular a inovação, a formação profissional e fortalecer a produção brasileira de games.
1: Nova regra traz ainda plataforma pública e gratuita para catalogar, divulgar e promover jogos nacionais. Graziele Bezerra.
3: E para ampliar a formação de profissionais para a indústria de jogos eletrônicos, o Ministério da Educação vai ofertar vagas para cursos de graduação na área de jogos digitais.
2: Outubro Rosa alerta para a prevenção do câncer de mama.
1: Agora, planos de saúde devem cobrir mamografia quando houver indicação clínica, mesmo antes dos 40 anos. Luana Karen.
4: A mamografia é o melhor exame para detecção precoce do câncer de mama. A partir dos 40 anos, as mulheres devem fazer mamografia anualmente.
2: Micro e pequenas empresas devem ficar atentas aos prazos para escolher o regime tributário de 2027.
1: Quem deseja entrar ou retornar ao Simples Nacional tem até amanhã para solicitar a opção.
2: Ainda tem dúvidas? Vamos falar da mudança e opções para você saber o que é melhor para o seu negócio.
1: Hoje na apresentação da Voz do Brasil, Luciano Seixas e Mariana Jungmann.
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1: Computadores, consoles, celulares, por todos esses meios é possível ter acesso a algum jogo eletrônico.
2: E para desenvolver esses games, que muitas vezes consomem horas da nossa atenção, é preciso juntar muita arte à tecnologia.
1: E todo esse trabalho agora faz parte do marco legal dos jogos eletrônicos, que vai regulamentar o setor.
3: O governo assinou nesta quarta-feira o decreto que regulamenta o marco legal dos jogos eletrônicos no país. A medida amplia o fomento ao setor, incentiva a formação de profissionais e promove os jogos brasileiros dentro e fora do país. O Brasil é o maior mercado latino-americano de games e está em quinto lugar no ranking de população online, com uma estimativa de 105 milhões de jogadores, segundo dados da Abra Games, a Associação Brasileira das Desenvolvedoras de Jogos Digitais Eletrônicos. O presidente da associação, Rodrigo Terra, acredita que a regulamentação vai ampliar o mercado e contribuir com a economia.
5: A pauta de videogame é uma pauta transversal, ela é pauta de cultura, mas ela é pauta de tecnologia, ela é pauta de desenvolvimento econômico e comércio. E é pauta também da fazenda, da receita. Só que agora a gente começa também a jornada, a próxima fase, né? O próximo boss fight é a gente poder categorizar tributariamente, né? Como é que vai ser agora esse setor, que agora ele é reconhecido como um setor único, não só atrelado a tecnologia, como é hoje também.
3: Dados da pesquisa Game Brasil, divulgada neste ano, apontam que cerca de 36% dos que consomem games no Brasil têm entre 14 e 29 anos. Outro recorte mostra que 25 milhões de gamers têm algum tipo de deficiência. Para o criador de conteúdos, Fabrício Ferreira, da Able Gamers Brasil, ONG voltada para a acessibilidade em jogos eletrônicos, a regulamentação e o fomento previstos no decreto vão contribuir para a acessibilidade no setor.
6: A gente fala muito sobre videogames, sobre jogos como um mercado pela questão do dinheiro financeiro, a gente fala muito sobre arte, mas o videogame hoje, ele é uma ferramenta muito forte de socialização. A gente tem uma grande parte da população TCD no Brasil que muitas vezes não pode sair de casa. E os videogames, ele além de ser uma forma de arte, ele também permite que essa pessoa viva experiências que muitas vezes a gente nem dá bola para essas experiências. É algo cotidiano para
3: a
6: gente.
3: A ministra da Cultura, Margareth Menezes, afirma que os jogos eletrônicos deixam de ser considerados apenas softwares e passam a ser vistos como produtos culturais.
7: E essa é uma mudança fundamental porque permite que os jogos brasileiros acessem instrumentos de fomento já consolidados, como a Lei do Audiovisual, a Lei Rouanet, o Fundo Setorial do Audiovisual, audiovisual, além de reconhecer o seu papel na educação, na saúde, na formação de juventudes e na qualificação profissional na geração de emprego e renda.
3: O decreto institui ainda o Game Brasil, plataforma pública e gratuita para catalogar, divulgar e promover jogos brasileiros, indicando onde estão disponíveis. E para ampliar a formação de profissionais para a indústria de jogos eletrônicos, o Ministério da Educação vai ofertar, a partir do ano que vem, 230 vagas para cursos de graduação na área de jogos digitais em 5 universidades federais nas 5 regiões do país. Reportagem Graziele Bezerra.
2: Em 2027, a reforma tributária entra numa nova fase.
1: É quando as microempresas e as empresas de pequeno porte começam a recolher a contribuição sobre bens e serviços, CBS, e o imposto sobre bens e serviços, IBS.
2: Entre os prazos estabelecidos, um vence amanhã, dia 15 de outubro. É quando os empresários devem informar se desejam permanecer ou optar pelo Simples Nacional, o atual sistema para o recolhimento de tributos.
1: Para explicar melhor essas mudanças, a gente conversa agora com o repórter Nazi Brum. Boa noite, Nazi.
8: Olá, boa noite, Mariana, Luciano, e boa noite, ouvintes da Voz do Brasil. Pois é, a reforma tributária deve ser concluída em 2033, mas a partir de 2027, as microempresas e empresas de pequeno porte começam a recolher o IBS e o CBS, que vão substituir 5 impostos: PIS, COFINS, IPI, ICMS e ISS. O primeiro passo para isso é que essas empresas optem até amanhã pelo Simples Nacional, um sistema que já existe que facilita o pagamento de impostos. Após isso, as empresas que estiverem no Simples Nacional vão optar se desejam pagar o IBS e o CBS dentro do Simples ou de forma separada. E essa opção deve ser feita até o dia 30 de outubro.
2: Agora, isso quer dizer, então, Nazi, que as empresas, as microempresas e as empresas de pequeno porte vão poder pagar esses dois impostos de duas formas diferentes?
8: Exatamente, Mariana. E o coordenador de tributos sobre a renda, patrimônio e opções financeiras da Receita Federal, Gustavo Salton, falou um pouco sobre essas mudanças.
9: O Simples Nacional, ele não acabou, ele continua sendo um regime fundamental para as micro e pequenas empresas. A grande novidade da reforma tributária é que o empresário passa a decidir se prefere manter o IBS e a CBS dentro do DAS ou se prefere no regime regular de débitos e créditos. Então, estamos nesse período agora super importante de opções e decisões de todo mundo, né, para que todos consigam fazer as suas decisões que melhor podem fruir desse novo mundo tributário que a gente vai ter agora.
8: Olha, o empresário que optar pagar o IBS e CBS fora do Simples Nacional estará aderindo automaticamente ao Simples Nacional híbrido e o pagamento será feito dentro do regime regular. Sobre esse assunto, a gente tem aqui a dúvida de uma ouvinte. Vamos ouvir.
10: Olá, boa noite. O meu nome é Iraneia Rego. Eu trabalho no ramo de moda, eu vendo roupa. E eu queria fazer uma pergunta. Quem já é do Simples e possui algum termo de exclusão, precisa fazer a opção novamente?
8: Pois é, quem vai responder é o coordenador da Receita Federal, Gustavo Salton.
9: Precisa sanar eventual problema que teve com o Simples Nacional e possui agora até 15 de outubro para fazer novamente essa opção para o ano que vem, após ter sanado eventual situação que ficou impeditiva para o regime.
8: O Gustavo Salton também vai responder a uma dúvida da Sandra Júlia. Ela é dona de um salão de beleza, trabalha direto com o consumidor e também com outras empresas. E ela quer saber qual sistema é mais vantajoso para pagar os novos tributos.
11: Eu estou meio perdida se eu fico só no Simples Nacional ou e se compensa para mim mudar para outro sistema ou ficar só no Simples ou ter os dois, eu não sei.
9: Geralmente, as empresas que tratam diretamente com o consumidor final, elas vão fruir melhor do Simples puro, que a gente chama, né? No entanto, é necessário verificar o caso concreto, quem são os seus fornecedores, parceiros e clientes, para ter certeza a respeito do que vale mais a pena. Então, muito importante aí cada um fazer a sua conta, né? Tem uma conta individual aí de cada empresa que é importante cada um estar atento.
8: Então, Mariela, Luciano, para resumir, microempresas e empresas de pequeno porte têm até amanhã para optar pelo Simples Nacional e até o dia 30 de outubro para decidir se pagam os novos tributos dentro desse sistema ou pelo método convencional.
1: Nazi, e se após fazer a opção o empresário mudar de ideia, ele pode desistir?
8: Pode sim, Luciano. O sistema vai abrir um prazo específico de 3 de novembro a 20 de dezembro de 2026 para que qualquer pessoa desista da opção feita, tanto para o Simples Nacional quanto para o sistema híbrido. E o contribuinte pode tirar todas as dúvidas sobre esse processo na Receita Federal. Basta ter uma conta na plataforma gov.br e entrar em servicos.receitafederal.gov.br. Mariana, Luciano.
2: Obrigada, Nazi Brum, pelas informações ao vivo aqui na Voz do Brasil.
1: Quer saber quanto sua rede de ensino tem previsto para investir na educação?
2: O painel de financiamento do novo PAR foi atualizado e agora também traz informações sobre os repasses do Fundeb, o Fundo de Manutenção e Desenvolvimento da Educação Básica e de Valorização dos Profissionais da Educação. Esses repasses feitos nos últimos 12 meses.
1: Pela plataforma é possível consultar os recursos previstos para cada rede, acompanhar receitas e despesas da educação básica e verificar os saldos de programas.
12: Você sabia que é possível consultar informações do Fundeb de forma rápida e prática? O Ministério da Educação acabou de atualizar o painel de financiamento do novo Plano de Ações Articuladas, o novo PAR. Agora é possível acompanhar pela plataforma os valores previstos para cada rede de ensino, considerando fontes como o Fundeb, o Fundo de Manutenção e Desenvolvimento da Educação Básica e de Valorização dos Profissionais da Educação, o Salário Educação e as receitas vinculadas ao mínimo constitucional destinado à manutenção e ao desenvolvimento do ensino. Com a última atualização, o novo PAR apresenta informações da Secretaria do Tesouro Nacional sobre os repasses do Fundeb efetivados nos últimos 12 meses. Além disso, a ferramenta também permite acompanhar a evolução das receitas e das despesas relacionadas à educação básica, bem como dos saldos acumulados de programas. O novo PAR reúne dados das principais fontes de financiamento da educação básica por meio de gráficos e tabelas e permite ainda que gestores educacionais, pesquisadores e cidadãos consultem os recursos destinados às redes de ensino e acompanhem a evolução das receitas ao longo do tempo. Todos esses dados podem ser consultados no painel de financiamento do novo Plano de Ações Articuladas, o novo PAR, disponível em novopar.mec.gov.br. Locução, Júlio César de Oliveira. Reportagem, Daniel Duarte.
2: O ministro do Meio Ambiente e Mudança do Clima, João Paulo Capobianco, retornou hoje a Manaus para acompanhar ações de combate aos incêndios florestais no Amazonas.
1: Após sobrevoar as áreas atingidas pelo fogo e reunir-se com autoridades locais, ele falou sobre a situação no estado e os próximos passos.
13: Não podemos comemorar porque ainda temos uma situação grave, muito grave ainda, ainda muita fumaça, mas houve uma redução nos eventos de queimadas e de incêndios, portanto nós temos um movimento positivo e há um indicativo de redução de novos focos. O novo passo agora é a investigação criminal. Nós vamos iniciar uma ação forte de investigação para identificar quem está operando esse conjunto enorme de incêndios e verificar se há uma organização por trás disso e vamos punir aqueles que forem identificados de forma exemplar para que não fique na região uma sensação de impunidade.
2: As ações são realizadas de forma integrada entre órgãos federais, estaduais e municipais para reduzir os impactos ambientais e proteger a população.
1: 330 brigadistas já foram mobilizados para atuar em apoio às equipes do IBAMA, do ICMBio e de outros órgãos federais.
2: Usar a força do futebol para combater a violência contra a mulher.
1: Com esse objetivo foi lançada a campanha Papo de Homem. No futebol, a violência não entra em campo.
14: Em dias de jogos de futebol, os casos de violência contra as mulheres aumentam 27%. Para enfrentar esse problema, o governo federal e a CBF, Confederação Brasileira de Futebol, lançaram a campanha Papo de Homem. No futebol, a violência não entra em campo. A iniciativa convoca a participação de torcedores e jogadores. No vídeo da campanha, estão reunidos jogadores presentes na convocação mais recente da seleção brasileira, como Vini Júnior.
15: No futebol, a violência não entra em campo.
14: E Rayan.
16: Violência contra as mulheres não tem desculpa.
14: A peça foi exibida durante um amistoso entre Brasil e Argentina essa semana em Recife. A proposta da campanha é utilizar a força do futebol para conscientizar o público masculino quanto à prevenção e ao enfrentamento à violência contra mulheres. Foi o que disse o ministro do esporte, Paulo Henrique Cordeiro.
17: São homens, são atletas, são jogadores da seleção brasileira que estão falando de um prisma, estão falando de um lugar de homem. Porque a questão da violência contra a mulher não é um problema sobre as mulheres, mas é um problema sobre os homens. E o homem falando sobre isso impacta, eu tenho certeza, muito mais e pode contribuir decisivamente para que esse estado de coisa possa ser extinto de toda a nossa sociedade.
14: A mensagem também é para quem acha que bebida e raiva justificam uma agressão, alerta o torcedor Marco Polo.
18: Dentro de campo, cada um responde por seus atos, fora dele também.
14: A campanha também marca o lançamento do Plano Nacional do Legado Social e Esportivo da Copa do Mundo Feminina FIFA 2027, que estabelece 4 eixos para ampliar a participação de mulheres no futebol. Vale lembrar que mulheres em situação de violência podem buscar orientação e realizar denúncias pelo Ligue 180. Em caso de emergência, devem ligar para o 190 da Polícia Militar. Reportagem Pablo Mundim.
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2: Estamos no Outubro Rosa, mês de prevenção e conscientização sobre o câncer de mama.
1: E mulheres, fiquem de olho. Os planos de saúde são obrigados a cobrir o exame de mamografia, mesmo em mulheres com menos de 40 anos.
2: A medida vale para os casos em que há indicação clínica para o exame.
1: O exame também é oferecido no SUS.
23: Ao tocar os seios, a geóloga e produtora audiovisual Laila Milani sentiu algo diferente. Ela procurou o médico e o diagnóstico foi de um nódulo benigno que precisava ser acompanhado. 6 meses depois, ao retornar para exames, descobriu que o nódulo havia evoluído para câncer de mama. Laila tinha 38 anos e nunca havia feito uma mamografia.
24: Eu não recebi nenhuma informação que abordasse esse assunto, no sentido de que a mamografia feita antes, né, poderia adiantar o meu caso, né, antecipar um diagnóstico, por exemplo.
23: Desde o começo do mês, os planos de saúde não podem mais negar a cobertura de mamografia digital para mulheres com menos de 40 anos que tenham indicação médica para a realização do exame. A mudança foi aprovada pela Agência Nacional de Saúde. Antes, os planos tinham obrigação de cobrir o exame somente para pacientes entre 40 e 69 anos. O presidente da ANS, Wadid Amu, destacou a importância da medida.
25: A partir de agora, deve ser considerada a necessidade clínica de cada paciente,
0: O diagnóstico precoce salva vidas. Quanto mais cedo a doença é identificada, maiores são as chances de sucesso no tratamento e de melhores resultados para os pacientes.
23: De acordo com o presidente da Sociedade Brasileira de Mastologia, Guilherme Novita, a mamografia é o melhor exame para detecção precoce do câncer de mama. Segundo ele, a partir dos 40 anos, as mulheres devem fazer mamografia anualmente. Ele explica em quais casos a mamografia antes dos 40 anos é recomendada.
4: Existem pacientes que, por questões de risco, geralmente história familiar de câncer de mama ou ovário, ou história pessoal de câncer de mama ou lesões pré-cancerígenas, ou história de mutação genética, elas precisam fazer mamografia antes dos 40 anos.
23: Nas últimas décadas, o câncer de mama se manteve como o tipo de câncer mais frequente entre as brasileiras, com exceção do câncer de pele não melanoma. Segundo o Ministério da Saúde, hoje, a taxa estimada é de 66 novos casos por 100 mil mulheres. Reportagem Luana Karen.
2: E o Ministério da Saúde apresenta campanha com orientações sobre acesso a consultas, exames e cirurgias pelo SUS.
1: O conteúdo explica como buscar atendimento especializado e apresenta opções de atendimento pelo Sistema Único de Saúde.
5: A dona de casa, Vanusa da Conceição, moradora da Ceilândia, no Distrito Federal, conta que o filho, de 14 anos, deslocou o joelho enquanto jogava futebol e foi levado a uma unidade básica de saúde. Após o atendimento de emergência, ela conta como foi o processo para que o filho fizesse a ressonância e outros exames específicos.
6: Eu fui até o posto de saúde, a UBS. Por volta de mais ou menos 7 dias, ele foi chamado para poder fazer a ressonância. Já peguei o resultado e agora retornarei ao médico que consultou ele.
5: Para orientar pessoas que precisam de avaliação, acompanhamento, exames ou procedimentos especializados, como Vanusa, o Ministério da Saúde lançou a Campanha Nacional de Atendimento Especializado, que reúne informações sobre como buscar consultas, exames e cirurgias pelo SUS. A iniciativa apresenta o passo a passo, desde a entrada da unidade básica de saúde até o atendimento especializado, é o que explica o diretor do Ministério da Saúde, Rodrigo Oliveira.
7: A gente tem duas grandes portas de entrada. Uma porta de entrada são as UPAs e os grandes hospitais de emergência, e também você pode buscar a unidade básica de saúde. É possível em vários locais, através do meu SUS Digital, através do WhatsApp ou de outros aplicativos, você buscar atendimento.
5: Os pacientes do Sistema Único de Saúde têm diferentes possibilidades de atendimento.

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0: 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Você vai ouvir agora notícias do Poder Judiciário.
2: STF decide afastar a inclusão das perdas inflacionárias na correção monetária dos depósitos judiciais.
3: STM realiza seminários sobre a Justiça Militar e o Tribunal Penal Internacional.
2: Para o STJ, planos de saúde não são obrigados a custear medicamentos à base de canabidiol para tratamento domiciliar.
3: Boa noite, eu sou Marcela Luiza.
2: E eu sou Walter Lima.
3: O Supremo Tribunal Federal decidiu hoje afastar a inclusão dos expurgos inflacionários na correção monetária dos depósitos judiciais.
2: A Corte entendeu que a atualização monetária deve observar índices previstos na legislação.
4: Marta, a discussão Ferreira. Era para definir se os depósitos de ações judiciais da época dos planos econômicos Bresser, Verão, Collor 1 e 2 tem direito à mesma correção monetária aplicada à caderneta de poupança, chamada de expurgos inflacionários. Esses expurgos correspondem às diferenças de atualização decorrentes de períodos em que os índices utilizados para corrigir valores financeiros não acompanharam integralmente a inflação. No final, prevaleceu o entendimento de que a atualização dos valores deve observar os índices previstos na legislação, sem a incorporação de diferenças decorrentes dos planos econômicos.
3: O Superior Tribunal Militar realiza entre hoje e amanhã em Brasília o seminário Justiça Militar e o Tribunal Penal Internacional, o TPI.
2: O evento reúne especialistas para discutir temas relacionados à atuação do Tribunal Penal Internacional. Marcelo Della Libera.
5: O Tribunal Penal Internacional julga pessoas acusadas de genocídios, crimes contra a humanidade, crimes de guerra e crimes de agressão. O Prêmio Nobel da Paz este ano foi para a jurista Navi Pillay, que já integrou o TPI. A presidente do Superior Tribunal Militar, ministra Maria Elizabeth Teixeira Rocha, avalia com otimismo o trabalho do TPI ao longo de mais de 20 anos de existência.
6: Eu avalio com muito otimismo, porque o Tribunal Penal Internacional foi criado exatamente para que não houvesse a repetição dos tribunais que foram formados para julgar os delitos da Segunda Guerra Mundial. E isso eu acho que é extremamente promissor e garantista, porque dá ao mundo e à sociedade das nações, né, uma estabilidade jurídica para se dizer, né, em conflitos aquilo que se pode e aquilo que não se pode fazer. Porque até uma guerra, que é o horror e a barbárie, tem de haver regras.
5: Entre hoje e amanhã, o STM promove o seminário Justiça Militar e o Tribunal Penal Internacional, Desafios e Perspectivas da Implementação Jurídica do TPI no Brasil. O evento conta com a transmissão ao vivo pelo canal oficial do Tribunal no YouTube.
3: Plano de saúde não é obrigado a custear medicamentos à base de canabidiol para uso domiciliar sem previsão legal ou contratual de cobertura.
2: A conclusão é do STJ. Fátima Uchoa.
7: A exceção à regra é nos casos expressamente previstos em leis ou normativos específicos. Assim, a mera autorização excepcional de importação concedida pela Anvisa não impõe ao plano de saúde a cobertura obrigatória de tratamento domiciliar com canabidiol. Esse julgamento na segunda sessão, sob o regime da relevância da questão federal, ocorreu em sessão virtual e é definitivo no âmbito do

0: O STJ, pois os ministros reafirmaram jurisprudência consolidada na Corte. A decisão passa a valer para processos semelhantes em todo o país. Vale destacar que essa é a primeira vez que o STJ usou a técnica de reafirmação sob o regime da relevância da questão federal.
1: 2 dias de debate sobre sustentabilidade na Justiça do Trabalho.
2: Magistrados, servidores e especialistas vão discutir soluções para uma justiça trabalhista sustentável. Rafael Silva.
3: Entre os assuntos, eles vão falar sobre mudanças climáticas, gestão de resíduos sólidos, descarbonização e a inclusão socioprodutiva de catadores. Também estão em pauta as estratégias para a criação de planos de contingência socioambiental, além da apresentação de projetos desenvolvidos pelos próprios tribunais, o que ajuda a compartilhar boas práticas entre as unidades. O debate reforça o papel das instituições públicas diante do desafio global de atingir o carbono zero.
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1: Uma boa noite.
2: E até amanhã.
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6: Eu sou Paula Groba.
7: E eu sou Humberto Pinheiro.
6: E estes são os destaques de hoje do Jornal do Senado, que começa agora.
7: Senado vota fim da escala 6-1 em primeiro e segundo turno ainda hoje, segundo o presidente Davi Alcolumbre.
6: PEC da Segurança avança no Senado com maior integração e fim da saidinha para membros de facções.
7: Projeto garante às mulheres opção de viajar ao lado de outra passageira sem custo extra.
6: Boa noite.
7: Boa noite.
6: A PEC da Segurança Pública avançou no Senado e segue para votação em plenário. A proposta busca reforçar o combate ao crime organizado com ação direta do governo federal e maior integração entre as forças de segurança da União, dos estados e dos municípios.
7: O texto também prevê penas mais rigorosas para integrantes de facções criminosas, inclui o Sistema Único de Segurança Pública na Constituição e permite a criação de polícias municipais para o policiamento ostensivo e comunitário. A PEC foi concluída hoje na Comissão de Constituição e Justiça. Repórter Bruno Lourenço.
8: A Comissão de Constituição e Justiça aprovou a inclusão, no texto constitucional, do Sistema Único de Segurança Pública. A proposta de emenda à Constituição padroniza diretrizes nacionais e permite a criação de polícias para a guarda comunitária e ostensiva pelas prefeituras. O relator, senador Rogério Carvalho, do PT de Sergipe, acredita que a grande inovação da PEC é colocar a União como a agente atuante e corresponsável no enfrentamento direto ao crime organizado, em cooperação articulada com as polícias estaduais e locais.
9: Agora nós teremos o governo federal como integrante do Sistema Único de Segurança Pública e podendo agir conjuntamente e tendo responsabilidade no combate aos criminosos e no combate ao crime organizado em todo o país, de forma articulada e integrada, Polícia Civil, Polícia Militar.
8: Além da cooperação federativa, o texto prevê fontes de financiamento protegidas contra contingenciamentos orçamentários. Com a aprovação na CCJ, a PEC da Segurança Pública segue agora para análise do plenário do Senado, onde precisará passar por 2 turnos de votação antes de poder seguir para a promulgação.
6: O senador Espiridião Amin, do PP de Santa Catarina, afirmou que a PEC da Segurança Pública merece atenção especial do governo e do Congresso Nacional. Ele defendeu que a proposta seja analisada ainda nesta legislatura pelos senadores.
7: Na avaliação de Amin, o aperfeiçoamento da proposta vai ajudar a garantir melhores condições de segurança à população brasileira.
10: Que eu creio que deverá merecer de nós, ainda nesta legislatura, a urgência e o aperfeiçoamento necessário.
6: E mulheres poderão ter o direito de escolher viajar ao lado de outra mulher em aviões e ônibus sem pagar nada a mais por isso.
7: É o que prevê um projeto que está na pauta da Comissão de Fiscalização e Controle e Defesa do Consumidor do Senado. A proposta garante essa opção no momento da compra da passagem. Repórter Pedro Pincer.
11: A Comissão de Transparência, Fiscalização e Controle está pronta para votar um projeto de lei que garante às mulheres que viajam sozinhas o direito de optar, no ato da compra da passagem em transportes coletivos, por assentos ao lado de outras mulheres. O texto já foi aprovado na Comissão de Direitos Humanos. O objetivo é evitar situações de violência durante o trajeto e limitar as situações de vulnerabilidade, além de consolidar o compromisso do Estado com a promoção de políticas de proteção às mulheres em todos os espaços. A autora do projeto, senadora Daniela Ribeiro, do Progressistas da Paraíba, destacou que o assento ao lado de outra mulher não terá custo extra para a passageira nem para as empresas.
12: Essa iniciativa ela visa prevenir casos de assédio e a gente sabe também que previne violência, proporcionando muito mais tranquilidade durante os deslocamentos. Comprovadamente, a vulnerabilidade das mulheres no transporte coletivo é uma realidade.
11: Se aprovada na comissão, a proposta só vai ao plenário caso seja apresentado recurso com esse objetivo.
6: Evitar erros médicos que podem custar a vida de crianças é o objetivo de um projeto que está na pauta da Comissão de Assuntos Sociais do Senado.
7: A proposta busca reforçar a segurança no atendimento infantil e prevenir tragédias como a do menino Benício, que morreu em Manaus após receber uma dose letal de adrenalina. A repórter Raíssa Abreu tem os detalhes.
13: O projeto do senador Eduardo Braga, do MDB do Amazonas, determina que os serviços de atendimento pediátrico tenham sempre um médico especialista. Também estão previstas regras para que os pais ou responsáveis pela criança recebam informações claras sobre seu estado de saúde e apoio psicossocial.
14: Para que um profissional não cometa erros e equívocos, como aconteceu recentemente no meu estado, com o garoto Benício, que ao chegar em um hospital supostamente de excelência no meu estado e ao ser atendido no ambulatório, imagine Vossa Excelência que um profissional da saúde injetou adrenalina na veia de uma criança, o que levou, obviamente, a óbito esta criança.
13: A proposta recebeu o voto favorável da relatora, senadora Damaris Alves, do Republicanos do Distrito Federal. Se aprovada na Comissão de Assuntos Sociais, a proposta segue direto para a Câmara dos Deputados.
6: E a senadora Zenaide Maia, do PSD do Rio Grande do Norte, fez um apelo à paz e aos responsáveis para que vacinem as crianças. Médica, ela alertou para o risco de doenças como o sarampo voltarem a circular, com a possibilidade de complicações graves e até a morte.
7: A senadora destacou que vacinar é um ato de proteção à saúde infantil e que a imunização não deve ser uma questão política, mas uma responsabilidade de todos.
15: Vacinem os seus filhos. Não é possível que a gente continue vendo crianças voltando a ter sarampo. Sarampo é uma doença extremamente grave. Pode matar e pode também deixar sequelas para o resto da vida.
6: Senadores estão reunidos no plenário para discutir a proposta de emenda à Constituição que acaba com a escala 6x1. O texto prevê reduzir a jornada semanal de 44 para 40 horas, sem diminuição dos salários.
7: Segundo o presidente do Senado, Davi Alcolumbre, a votação da PEC em dois turnos está prevista para hoje. O repórter Alexandre Campos traz mais informações.
16: Além de reduzir a jornada sem diminuir salário, a PEC prevê dois dias de folga semanal, sendo um deles preferencialmente aos domingos. Essas regras valerão para os terceirizados que prestam serviços para a administração pública direta e indireta da União, dos estados, do Distrito Federal e dos municípios. No entanto, não serão aplicáveis para os trabalhadores da iniciativa privada que tiverem diploma de curso superior e que receberem um salário maior que 2,5 vezes o teto da Previdência Social, salvo se o empregador, por vontade própria, decidir o contrário. A mudança será gradual. 2 meses depois de sua promulgação, o tempo de trabalho por semana passará de 44 para 42 horas semanais. Um ano depois da implementação dessa primeira etapa, a jornada vai diminuir para 40 horas. Líder do governo, a senadora Tereza Leitão, do PT de Pernambuco, afirmou que a redução da jornada é uma luta histórica dos brasileiros, construída nas fábricas, comércios, nos serviços, ruas, escolas e até nas redes sociais.
17: Estamos escrevendo este capítulo ao lado de cada trabalhador que acorda antes do sol nascer, de cada mãe e de cada pai que querem acompanhar o crescimento de seus filhos, de quem deseja estudar, cuidar da saúde, encontrar os amigos, estar com a família, descansar, de quem quer simplesmente recuperar o direito de ser dono de parte maior do seu próprio tempo e fazer dele o que quiser.
16: Representante do PL de Santa Catarina, o senador Jorge Seif reconheceu que, por ser um apelo dos trabalhadores, é favorável à redução da jornada. No entanto, ele defende correções futuras no texto, como a desoneração da folha de pagamentos para aliviar o bolso dos empregadores ou até mesmo a flexibilização das relações de trabalho.
18: Então, essa PEC, ela atende, em parte, o anseio da população, que é trabalhar 5 dias por semana, mas, daqui a pouco, com ela operacionalizada, o funcionário vai chegar para o patrão fala assim, olha, eu quero trabalhar um pouco mais, não vai poder. Olha, eu quero fazer mais hora extra porque eu troquei de carro, eu comprei uma geladeira, não vai poder. Então essa PEC é um pouco engessada, mas vamos discutir isso lá na frente. E no ano que vem, se necessitar de melhoras, se necessitar de ajustes, nós vamos fazê-los sem prejudicar a população.
16: Para aqueles empregados sujeitos a regimes diferenciados, como aeronautas, o texto permite que acordo ou convenção de trabalho defina diferentemente a distribuição do tempo de prestação de serviço e o descanso semanal remunerado, assegurados os direitos da PEC.
7: Com edição de Paulo Groba e trabalhos técnicos de Eliseu Caires, o Jornal do Senado fica por aqui. Acompanhe agora as notícias da Câmara dos Deputados. Boa noite.
6: Boa noite e até amanhã.
4: Jornal Câmara dos Deputados. Comissão debate integração das universidades com o setor produtivo.
19: Deputados criam plano de atenção no SUS às pessoas com epilepsia.
4: Projeto isenta de ICMS a aquisição de próteses mamárias de silicone.
19: Boa noite. Projeto aprovado retira ICMS das próteses mamárias de silicone. Confira os detalhes com Silvia Munhato.
20: A Comissão de Defesa dos Direitos da Mulher aprovou o projeto que concede a isenção do ICMS nas operações de compra de próteses mamárias de silicone destinadas à reconstrução mamária de mulheres que realizaram mastectomia total ou parcial. A relatora na comissão, deputada Érica Hilton, do PSOL de São Paulo, ressaltou que o custo das próteses é alto.
21: Sabendo que a prótese mamária é essencial para a reconstrução da saúde emocional e abalada pelo tratamento do câncer, o projeto facilita os avanços nas etapas do processo de cura definitivo da doença, na medida em que o acesso à prótese mamária será menos oneroso para aquelas que mais necessitam.
20: Pelo texto, a isenção será concedida mediante a apresentação de laudo médico emitido por profissional especializado, atestando a realização da mastectomia, a necessidade do uso de prótese mamária de silicone e a recomendação para a reconstrução. A isenção do ICMS se aplicará tanto para compras realizadas diretamente pelas pacientes quanto por intermédio de hospitais, clínicas ou centros de reabilitação. O benefício valerá para procedimentos realizados pelo Sistema Único de Saúde, por seguradoras de saúde privadas ou por planos de saúde. A proposta que tira o ICMS das próteses mamárias de silicone será analisada agora pelas comissões de Saúde, Finanças e Tributação e Constituição e Justiça. Para virar lei, precisa ser aprovada pela Câmara e pelo Senado. Da Rádio Câmara de Brasília, Silvio Munhato.
4: Homenagem. Dr. Zacarias Calil, do MDB de Goiás, celebra o Dia do Médico em 18 de outubro, destacando a importância da profissão no cuidado com a vida. Ele ressalta que, além do conhecimento científico e da atualização constante, a medicina exige empatia e compromisso com os pacientes.
19: Dr. Zacarias Calil defende a valorização dos profissionais de saúde, com melhores condições de trabalho e atendimento digno à população. Ele agradece aos colegas de profissão pela dedicação e reforça a importância de manter o compromisso com a saúde e o bem-estar dos brasileiros.
4: Saúde. A Câmara analisa medidas para facilitar o atendimento à pessoa com doença renal, incluindo a diminuição da distância entre a residência do paciente e o local da diálise. O repórter Luiz Cláudio Canuto tem as informações.
22: O Brasil tem mais de 150 mil pessoas que fazem diálise, segundo a Sociedade Brasileira de Nefrologia. A demanda pelo tratamento vem crescendo e a hemodiálise é a modalidade predominante. Na Câmara dos Deputados, um projeto visa facilitar o atendimento à pessoa com doença renal crônica por meio da redução da barreira de distância entre o paciente e o atendimento. O texto, já aprovado pela Comissão de Saúde, estabelece que o atendimento ao paciente com doença renal crônica observará as diretrizes de regionalização, hierarquização e integralidade da assistência nos termos da lei e das normas do SUS. Os serviços de saúde poderiam, sempre que clinicamente indicados, dar prioridade a terapias que diminuam a necessidade de deslocamento do paciente, inclusive mediante utilização da diálise peritoneal domiciliar. A diálise peritoneal é um tratamento de substituição da função renal que limpa o sangue usando o peritônio como filtro natural. O peritônio é o revestimento interno do abdômen. A comissão aprovou a redação proposta pela relatora, a deputada Silvia Cristina, do PP de Rondônia. O texto original, do deputado Eduardo da Fonte, do PP de Pernambuco, estabelecia que a clínica de hemodiálise deveria estar no máximo a 50 quilômetros do domicílio do paciente. Mas a relatora acha que a fixação de uma distância máxima uniforme é incompatível com a organização regionalizada e hierarquizada do SUS.
0: A gente vê a importância, claro, que deveria estar perto, mas a gente não vê orçamento público que dê para faça essas clínicas a cada 50 quilômetros. Então, nós fizemos uma emenda e, graças a Deus, foi aprovada para que cada paciente com indicação, nós levássemos a diálise peritoneal, que é em casa, onde o paciente ele tem a oportunidade de fazer esse acompanhamento, né? E que, na verdade, é muito dolorido, mas em casa, no seu ambiente, que nós temos a certeza que teríamos um resultado ainda melhor.
22: O projeto estabelece que o poder público pode estimular o uso de telesaúde e de monitoramento remoto para acompanhamento clínico de pacientes em terapia renal substitutiva, mas as ações previstas não devem criar despesas obrigatórias ou impor novos encargos administrativos à União. A proposta, que busca facilitar o atendimento à pessoa com doença renal, ainda vai ser votada pelas comissões de Finanças e Tributação e de Constituição e Justiça. Para virar lei, precisa ser aprovada pela Câmara e pelo Senado. Da Rádio Câmara de Brasília, Luiz Cláudio Canuto.
4: Economia.
19: Welter, do PT do Paraná, defende investimentos em habitação popular, saúde e educação. Ele menciona programas como Minha Casa Minha Vida, o financiamento da produção agrícola, o atendimento pelo SAMU e a ampliação das escolas em tempo integral.
1: Welter ressalta a importância de fortalecer a economia e ampliar as oportunidades para os trabalhadores. Na avaliação dele, os avanços sociais dependem da continuidade dos investimentos públicos e de iniciativas que promovam a distribuição de renda e a qualidade de vida da população.
4: Trabalho.
19: Paulão, do PT de Alagoas, ressalta a importância da mobilização dos trabalhadores e da sociedade para a aprovação do fim da escala 6x1. Ele também critica grupos políticos que apenas agora, às vésperas do segundo turno, dizem ser favoráveis à matéria.
1: Segundo Paulão, a aparente mudança de postura não afasta as ameaças aos direitos trabalhistas. Ele aponta riscos em uma possível reforma constitucional que, em sua opinião, é articulada por grandes banqueiros e alerta a população para que se mantenha atenta.
19: Tadeu Venere, do PT do Paraná, critica a mudança de posicionamento de representantes da extrema-direita sobre o fim da escala 6x1. Ele acredita que a modificação seja uma resposta ao temor das mobilizações populares e não uma revisão real de posicionamento.
1: Tadeu Venere questiona os argumentos sobre custos para pequenos negócios e a negociação individual de jornada de trabalho e rechaça também as posições contrárias a medidas sociais, como a anistia de dívidas e a votação de projeto contra a misoginia no Congresso Nacional.
4: Desenvolvimento Regional.
19: Denise Pessoa, do PT do Rio Grande do Sul, agradece o apoio recebido na eleição e se compromete em continuar seu trabalho em prol da saúde e educação e na busca de parcerias com o governo federal para custear a reconstrução no estado.
1: Ao fazer um balanço do mandato atual, Denise Pessoa menciona o campus da UFRGS, um novo aeroporto, o Instituto Federal em Gramado e o curso de medicina da Universidade Federal do Pampa, em Bagé, como principais vitórias. Ela continuará atuando em defesa do SUS e de pautas climáticas.
2: Transportes.
19: O Bebeto do PP do Rio de Janeiro diz que a mobilidade urbana é uma das prioridades do seu mandato e cobra avanços em obras viárias na Baixada Fluminense. Entre as demandas, segundo ele, estão a construção de uma ligação entre a linha vermelha e a pista expressa da rodovia Presidente Dutra.
1: Bebeto também cobra a continuidade das obras de revitalização da ferrovia da Baixada Fluminense, incluindo a implantação de uma ciclovia entre São João do Meriti e Nova Iguaçu. Ele ainda destaca a importância da duplicação da Serra das Araras para a segurança e a fluidez do tráfego.
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2: Comissões.
19: A Câmara dos Deputados debate uma melhor integração entre universidades federais e setor produtivo. A repórter Agui Pontes tem os detalhes de uma proposta aprovada.
5: A Comissão de Ciência, Tecnologia e Inovação da Câmara dos Deputados aprovou um projeto que busca ampliar a cooperação entre universidades públicas e o setor produtivo. Segundo o autor da proposta, deputado Duda Ramos, do Podemos de Roraima, isso será feito com a criação de um Programa Nacional de Integração Universidade-Indústria. O objetivo é principalmente simplificar as relações entre o ambiente acadêmico e os setores produtivos. Segundo o relator, deputado Júlio César Ribeiro, do Republicanos do Distrito Federal, a relação entre empresa e universidades é truncada e pouco funcional.
23: A proposta cria um ambiente muito mais favorável para a integração. Hoje, muitas parcerias deixam de acontecer por causa das burocracias, da insegurança jurídica e da dificuldade de aproximação entre universidades e empresas.
5: Além de intermediar essa relação, a proposta também prevê a criação de metas nacionais. Seriam metas como o número de parcerias firmadas, o volume de recursos captados em projetos, os registros de propriedade intelectual, de tecnologias somadas ao setor e outras formas de exercer impacto regional, social e econômico no setor produtivo. A governança política do Programa Nacional de Integração Universidade-Indústria seria feita em esfera federal. A proposta vai passar pelas comissões de Educação e de Constituição e Justiça. Da Rádio Câmara, de Brasília, Agui Pontes.
2: Educação.
1: Flávio Nogueira, do PT do Piauí, ressalta a importância dos investimentos em educação para ampliar as oportunidades da população. Ele cita a expansão das universidades e dos institutos federais como exemplo de política pública voltada à população mais pobre.
19: Flávio Nogueira considera que o acesso ao ensino superior e à formação técnica devem ser prioridade do poder público. Para o legislador, a oferta de educação gratuita contribui para reduzir as desigualdades sociais, especialmente entre os brasileiros que mais precisam do apoio do Estado.
2: Esporte.
1: A Câmara aprovou uma proposta que obriga clubes esportivos a manterem profissionais idôneos e capacitados em alojamentos. A repórter Paula Bittar acompanhou a votação.
24: A Comissão de Constituição e Justiça da Câmara aprovou uma proposta que obriga os clubes esportivos a manterem em período integral nos alojamentos um corpo de profissionais idôneos e capacitados para assistir os jovens atletas em formação. De acordo com o texto aprovado, considera-se idônea a pessoa que trabalha honestamente honestamente com a observância do dever de cuidado que cumpre as regras estabelecidas por seus superiores, ou seja, fazendo sempre tudo com muito zelo e responsabilidade. O texto determina que o clube que descumprir a regra da presença de profissionais em período integral nos alojamentos poderá ter o contrato com o atleta em formação cancelado e também poderá ser punido com multa de até R$50 mil, que será dobrada em caso de reincidência. O contrato também poderá ser cancelado se o clube não atender os requisitos de alojamento, alimentação, segurança e higiene adequados. Outra proposta aprovada pela CCJ torna obrigatória a presença de um profissional de educação física em entidades formadoras de atletas e escolinhas de esportes. Tanto essa quanto a que obriga os clubes esportivos a manterem em período integral nos alojamentos um corpo de profissionais idôneos e capacitados para assistir os jovens atletas em formação, seguem agora para o Senado. Da Rádio Câmara, de Brasília, Paula Bittar.
2: Eleições.
19: Charles Fernandes, do PSD da Bahia, defende uma reforma política com mandatos de 5 anos e o fim da reeleição para cargos de presidente, governadores e prefeitos. Em sua visão, a medida reduz gastos eleitorais e permite mais foco na gestão pública.
1: O deputado quer também a adoção do voto distrital para aproximar os deputados da população e anuncia que vai se esforçar para aprovar a pauta a partir de 2027. Na opinião de Charles Fernandes, o debate é urgente diante da proximidade das eleições municipais de 2028.
19: General Girão, do PL do Rio Grande do Norte, aponta aumento na intolerância política entre os brasileiros. O congressista defende o respeito às diferenças de opinião no parlamento, alertando para o risco de declarações que possam estimular a violência contra adversários políticos.
1: General Girão relata que seu gabinete no Rio Grande do Norte foi alvo de pichações e adesivos de caráter político. O parlamentar informa que solicitou a análise de imagens de segurança para identificar os responsáveis e que registrou um boletim de ocorrência sobre o fato.
19: Lucas Redecker, do PSD do Rio Grande do Sul, agradece aos eleitores pela renovação do mandato e faz críticas à condução da economia pelo governo federal. Ele questiona o custo de vida e afirma que os preços elevados no supermercado pesam no orçamento das famílias brasileiras.
1: Lucas Redecker também defende a apuração de suspeitas envolvendo integrantes do judiciário e cobra que possíveis irregularidades sejam investigadas. Ele afirma que pretende manter o tema em debate com foco na responsabilização de autoridades e no combate à impunidade.
2: Relações Exteriores.
19: Alice Portugal, do PCdoB da Bahia, defende a soberania nacional diante do que considera uma ameaça de interferência estrangeira nas decisões do Brasil. Ela alerta para o risco de exploração das riquezas minerais por empresas de outros países, sem que os interesses brasileiros sejam priorizados.
1: Alice Portugal critica a possibilidade de acordos que ampliem o controle internacional sobre recursos estratégicos do país. Ela afirma que a proteção do patrimônio nacional e dos direitos da população são fundamentais para que o Brasil preserve sua autonomia.
2: Segurança Pública.
19: Gilmar Machado, do PT de Minas Gerais, comemora o avanço da PEC da Segurança Pública no Senado. O deputado ressalta que a proposta fortalece o combate ao crime organizado ao ampliar a integração entre as forças policiais de todo o país.
1: Gilmar Machado destaca que o texto inclui o Sistema Único de Segurança Pública na Constituição, além de permitir a criação de polícias municipais. A proposta também estabelece mecanismos de financiamento para o setor com o objetivo de ampliar os recursos contra a criminalidade.
2: Votação.
19: Plenário da Câmara aprova projeto que institui um programa de atenção integral no Sistema Único de Saúde às pessoas com epilepsia. O repórter Antônio Vital tem as informações.
8: A Câmara dos Deputados aprovou o projeto que cria um programa nacional de atenção integral às pessoas com epilepsia no Sistema Único de Saúde, o SUS. O objetivo do programa é combater o preconceito e proporcionar atendimento integral às pessoas com epilepsia, de modo a reduzir as manifestações clínicas da doença e a ocorrência de sequelas. O projeto apresentado pelo deputado Rui Carneiro, do Podemos da Paraíba, foi modificado pela relatora, deputada Laura Carneiro, do PSD do Rio de Janeiro. O texto aprovado anteriormente pela Comissão de Saúde da Câmara garantia, entre outras coisas, atendimento multiprofissional e especializado, assistência farmacêutica, acesso ao tratamento indicado, inclusive cirúrgico, leitos para internação em enfermarias e UTI, além de acompanhamento especializado à gestante antes e depois do parto. O texto aprovado prevê acesso da pessoa com epilepsia aos serviços de atenção primária, especializada e hospitalar, bem como acesso aos medicamentos incorporados pelo SUS e aos procedimentos terapêuticos e cirúrgicos indicados clinicamente e disponibilizados pelo Sistema Único de Saúde. Prevê ainda ações educativas para divulgar informações e orientações sobre a doença e o treinamento de profissionais da educação e dos transportes públicos para conhecer e reconhecer os sinais de crise epilética e sobre como agir em casos desse tipo. O acordo que resultou na aprovação da proposta, com o apoio do governo, também retirou do texto o artigo que previa horário de serviço especial para trabalhadores em fase de tratamento. A relatora Laura Carneiro explicou que as alterações priorizam a estrutura já existente do SUS, sem criar privilégios.
9: Trata-se de alterações meritórias, porque prioriza a utilização das estruturas já existentes no SUS, que se encontram em permanente evolução e baseiam-se na razoabilidade ao proteger os direitos das pessoas com epilepsia sem criar privilégios indevidos. Dessa forma, são mantidos os avanços do cuidado integral à saúde desse grupo de pessoas sem comprometer a igualdade e a justiça social.
8: O projeto que cria o Programa Nacional de Atenção Integral às Pessoas com Epilepsia no SUS agora será analisado pelo Senado. Da Rádio Câmara de Brasília, com informações de Daniele Lessa, Antônio Vital.
2: Últimas notícias.
1: Os deputados iniciaram no final da tarde a análise do projeto do governo federal que aumenta o teto de receita do microempreendedor individual. O texto define um reajuste progressivo do teto da receita bruta anual para enquadramento como MEI para R$ 110 mil em 2027 e R$ 140 mil em 2028.
19: O projeto também permite que um microempreendedor contrate até dois empregados que recebam exclusivamente um salário mínimo ou o piso salarial da categoria profissional. Hoje, a legislação permite a contratação de apenas um empregado.
1: Termina agora o jornal Câmara dos Deputados, produzido pela Rádio Câmara, com trabalhos técnicos de Everson Urani e apresentação de Márcio Aquilissardi e José Carlos Andrade. Uma ótima noite para você.
19: Boa noite, a Voz do Brasil volta amanhã.
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1: Naquele pique, hein?

0: Dessa vez você não escapa, neném.
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0: Vai, Brasília! Coisa linda, hein?
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4: Luan Santana e Léo Foguete. Luan City Festival, São Paulo. Quero ouvir.

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6: 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Pediu autorização, era pra cantar essa música.

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0: Caro e Gilmar!
1: Sepana, meu amigo!
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3: Essa canção fala de um exemplo de como se deve ser um amor entre duas pessoas, em que essas duas pessoas acabam sendo tudo uma para outra. E o mundo precisa de relacionamentos assim. 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
0: Bom dia, ótima quinta-feira, 15 de outubro, que data especial, dia do professor. Então eu quero aqui deixar meu abraço, meu carinho, meu respeito para essa profissão tão importante que é ser professor. Nossa, parabéns, eu sou formada em pedagogia e sei como é difícil estar dentro de uma sala de aula hoje em dia, que as pessoas não respeitam mais o professor. Então eu falo para você que está me ouvindo agora, você que é pai, você que é mãe, ensine ao seu filho que o professor precisa ser respeitado, né? Porque hoje em dia é tanta agressão, é tanta violência dentro da sala de aula contra o professor. Então vamos pensar um pouquinho, né, gente? Respeito ao próximo, empatia. Então vamos valorizar aquele que nos ensina, porque ensinar é tocar a vida, é transformar o mundo através do conhecimento. E por trás de cada grande conquista que a gente tem, existe um professor que acreditou, que ensinou. Então vamos celebrar essa data pensando a gente ter respeito e mais amor para o professor, não só hoje, que se comemora o dia do professor, mas todos os dias, porque o professor merece respeito, reconhecimento, valorização.

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0: Litoral, eu tô legal, 5h16, bom dia pra você, ótima quinta-feira. E quem tá participando aqui através do 999-86-1050, ele, ó, Genimar, acordou junto comigo, hein? Bom dia, Genimar.
1: Bom dia, Sol. Aqui quem fala é Genimar de Pitanga, tô passando pra desejar uma quinta-feira produtiva e abençoada pra toda a família Litoral, pra toda a família Cadeira Cativa, né? De A a Z, pra não esquecer de ninguém. Pra Vera do Pula Pula, pra Hanna Lopes Sandeila Mara, né? A Soninha, a Rebeca, pra Shed, a Rosângela, né? O Toninho, o Jumal, o Reco, o Mauri, o Orli, o Estevinho, o Zé das Neves, o Chechel e toda essa rapaziada aí que tá na escuta.
0: É muita gente. Bom dia, Luiz Amendoim.
2: Uhul! Quinto, bebê, uma quinta-feira abençoada para todos meus amigos ligados na Litoral. Tô na Litoral, tô legal. É Uber, taxista, as lojas, farmácias, todos ligados na Litoral. Quiser assim, para não esquecer, ninguém, um abraço para todos os cadeiras cativas. Já ligado de norte a sul, Espírito Saudade, Litoral, um abraço, meu amigo Beto Antente, Vera Paulo, meu amigo Lemagné, amiga Rebeca, meu amigo Alessio, amiga Laíde, todos ligados na Litoral. Tô na Litoral, eu tô legal e vamos que vamos, sol, uhul, é nóis.
0: É nóis, quintou. Lena, bom dia.
3: Bom dia, meu raio de sol. Um bom dia aí pro Grupo Cadeira Cativa, todos que estão ligadinhos, Soninha, Claudineia, Rosângela Bernardoni, Robert Wallace. E para você, minha filhinha, que tenhamos uma linda e abençoada quinta-feira. Bicanga amanheceu toda nublada. E hoje eu vou passar o dia em Vila Velha, na casa da minha irmã. Bom trabalho para você, beijo.
0: Ah, um beijo, manda um beijo para sua irmã aí, tá? Um beijo para você e para toda a sua família. Soninha.
4: Olá, Sol. Bom dia. Quintou, hein? Nós já estamos por cá. Prontinha para mais um dia, para mais uma quinta-feira. Que seja uma quinta-feira abençoada para todos nós.
0: Amém.
4: Aos ouvintes, às cadeiras cativas, bom dia. José Carlos, Lena Mara, Claudineia, Rosângela, Leomar, Robson, Fernando Júnior, bom dia. Sol, bom trabalho, fica com Deus. E até amanhã, se Deus quiser. Sono de André Carlão.
0: Beijo, garçom.
4: Elias, cadê você, Elias?
0: Elias Quartesani, depois que arrumou a namorada que tá aí amando, esqueceu de nós, tá, Elias? Ai, ai, ai. Mas, ó, que Deus proteja e abençoe esse novo amor que você tá aí, tá bom? Trevezani, bom dia. Ih, peraí, gente, que Matheus Trevezani vai falar. É porque tem muito áudio, chegou de uma vez só, aí dá chabu aqui. Mas ele vai falar, né, Matheus? Fala aí agora, pode falar.
5: Bom dia, amiga Sol, Matheus, tá vendo pegando em ais. Tá um pouco nublado, amiga, né? Esquentou bem ontem.
0: Uhum.
5: Esse aqui é um pinguinho de chuva, né? Muito quente. Quando você tá no litoral, uma boa quinta-feira no sul.
0: Amém.
6: Bom dia, família Rebeca. Litoral. Bom dia pra todos da cadeira cativa de Azer, pra não esquecer ninguém. Sou Rebeca Andrade, de Colatina. Os meus abraços para José Carlos, da Inglaterra, Queimadinho, Marcos Gobi, Legislão, Antoninho, Eliomar de Linhares, Jerimar, Luiz de Amendoim, Bill, Alessio, Verinha do Pula Pula, Soninha, Lena Mara, Edivinha Luz, Cleia, Claudineia, Marcinha Brit, Gato Branco, Gato Preto, Claudinha Flor, Robert Wallace, Elizabeth e Letícia, lá de Portugal, Praxedes, Ei Duda Mel, para todo mundo, beijo, beijo, uma quinta-feira de paz e bênção. Não, Deus.

0: Litoral, eu tô legal. Muito bom dia, 5:30. Não vai perder a hora, hein? Despertador tocou, bora levantar. Porque passarinho que acorda cedo bebe água limpa. Ó, quem falou isso aqui foi, ó, Erleson. Bom dia, Erleson. Erleson já vai falar. Tá chegando. Isso, chegou, Erleson.
1: Bom dia, Solzinha. Bom dia, povo lindo da Rádio Litoral FM. Erleson de Aracruz, passando para desejar aquele dia abençoado, aquela quinta-feira maravilhosa, debaixo das graças de Deus. Isso. E vamos que vamos. Vamos que vamos, que a vida é um show e não pode parar. Daqui a pouco, saindo aqui de Aracruz, chegando em Vitória, passando em Cariacica. E é isso. E é isso. E passarinho que acorda cedo, bebe água limpa. Um grande abraço, Sol. Tamo junto.
0: Valeu! E que Deus te proteja aí na estrada. Daqui a pouquinho tá aqui. Quem direto de Cachoeiro pra Vitória? Ele, Gato Preto.
2: E aí, Sol, bom dia. Ele era também Cachoeiro, Tupirim, Gato Preto, desejando uma quinta-feira abençoada, mandando a lupa pra Xerem, Bora, Minha Vida, Verinho, Pula Pula, Chibinha, Gil, Marcos Bob, Nano Júnior, Maci Pintor, Arilo Gonglenha, Dura Mel, Zé Palobina, Pinharacuí, Para Gigante, Para Leomar,

para Fabiola, minha sobrinha Nora, para toda a minha família Bernardoni, para Soninha de André Carlone, para Lena Mara e Toninho de Bicanga, para o Genimar, para o Robert Wallace, para Claudineia, para o José Carlos da Inglaterra, para o Leomar de Linhares, para a Rebeca, para Cláudia Flor, para Marcinha Brite de Resistência. E beijo, Sol. Tenha uma ótima quinta-feira.

tá o trânsito aí perto de você? Conta pra gente. 99986-1050.

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1: Litoral, eu tô legal, muito bom dia, boa quinta-feira, WhatsApp liberado pra você soltar sua voz, fazer aquela declaração, dar parabéns, vem abrir seu coração aqui junto comigo, solzinha com você, nessa manhã de quinta-feira, 15 de outubro, dia do professor, parabéns a você que é professor, e quem tá aqui comigo, ó, direto lá da Inglaterra, Zé Carlos, bom dia.
2: Oi, Sol, bom dia. Hoje o sol tá aqui, tá beleza. Ai, tá 16 graus, tá delícia. Bom, mandar um bom dia aí pra Soninha, pra Menamara, pro Torinho, pro Dori, pra Rebeca, pra Rosângela Dona Dori, pra Verinha do Pula Pula. Eu esqueci dela, Deus me livre.
1: É verdade, ela puxa a orelha.
2: É isso aí. Bom dia pro Cadeira Cativa também. Um abraço.
1: Oi. Abraço, beijo, bom dia. Bom dia para Praxedes.
3: Bom dia, bonita. Aqui é Praxedes, passando para deixar o meu bom dia para todos que já estão ligadinhos na Litoral, principalmente para o meu amor Antônio, para Duda Mel, para o Grupo Cadeira Cativa, de A a Z, para não esquecer de ninguém. E tamo junto, hein? Sempre ligadinha na melhor. Na Litoral.
1: Valeu, Praxedes. Beijo, Iris, de Cachoeiro.
4: Bom dia, sol. Quem faz esse estou de trânsito, menina. Que chuvinha boa deu essa noite, viu? Sol, minha filha, ó, quero mandar um beijo para todos. E vamos que vamos, que não pode parar.
1: Não pode, não.
4: Quinto, bebê, quinta, ter abençoado para todos nós. Um abraço para todo mundo.
1: Valeu, um beijo. Vanja, bom dia.
5: Bom dia, sozinha. Tudo bem com você, meu amor?
1: Tudo.
5: Bom trabalho, uma ótima quinta-feira. Bom dia a todo o grupo com a delegativa, para todos os vinhos de interação. Ninguém é só. Beijo, sol, Vanja, Thaís.
1: Um beijo. Quero mandar um beijo, um bom dia para Marta Maria Marquezine de Cachoeiro. Mandou a foto dos dois netinhos, coisa mais linda, que sorrisão. Falou, Sol, meus netinhos indo para a escola, todo feliz no dia dos professores. Ai, que lindezas, adoro quando vocês mandam fotos, é bom que eu vou conhecendo vocês. Beijo. Brenda Souza, de Ulisses Guimarães, falou, ó, tô ligadinha, hein? Tô de plantão, desde ontem, 19 horas. Meu Deus, daqui a pouco vem seu horário, falta pouco. Brenda, força aí, mulher. Luíde da Itália, um bom dia pra você. David tá aqui, bom dia. Ei, David. David já vai falar, hein? Toda vez tem que dar um F5 aqui, porque é muita mensagem, graças a Deus. Continue mandando.
6: Bom dia, sol, minha amiga, minha criança. Passando para te desejar um ótimo dia, um bom trabalho para você, aos meus amigos da Rádio Litoral e os nossos ouvintes aí também, né? Aquele beijo para você, sol, ótima quinta-feira, gente. Vem em mim, sexta-feira.
1: Quase, faltou, tá na beirolinha para chegar a sexta.

apertado para o Rafael Xavier do Balneário de Carapebus, Marcos Gargamel em Jardim Camburi, Cláudio José em Nova Carapina 2, Wellington Reis, Hermes do Terminado Santo Arquato, Leonardo em Soteco Viana, minha amiga Loilsa Dir em Rio Novo do Sul, Márcia Mendes, Marcinha Brit de Resistência. Bem apertado para Nani Lopes, tá em Jacaraípe, Giovana do Alecrim, Elias Partezani em Jaguaré, que tá amando, beijo pro Garrincha, Beto Penitente, beijo pro Gabigol, Edivaldo Neves, Marcos Gobi.

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0: litoral, eu tô legal, muito bom dia, 6h13, boa quinta-feira, 999-86-1050, WhatsApp pra você participar, como fez aqui, ó,
1: Duda. Bom dia, minha amiga, Solzinha, bom dia, que fala que é Duda, meu, bom dia pro Toninho, pro Chad. Bom dia, os de Linhares, Colatina, Grande Vitória, Cachumirim, Duda Mel, diretamente de Cachumirim. E amanhã é o meu aniversário.
0: Ah. Aproveita então, hein? Amanhã você me lembra, hein, Duda? Pelo amor de Deus. Vera, bom dia.
2: Chama Sol, sua linda. Bom dia a todos os meus amigos da Cachumirim Madrugada. Aqui quem fala é Vera do Pula Pula Cachumirim. Passando aí para agradecer a todas e a todos que mandam áudio para mim, muito obrigada, um beijo no coração de cada um e pedir a você, Sol, rode aquela música pra gente do Alemão do Forró. Qual? Dia de Saudade, dedicando a todos os professores que são fechamento como eu com a beijo, obrigada,
0: um beijo, ó, quem mandou um beijo especial pra você, ó, vou deixar ele falar, vou procurar aqui, cadê ele? Ah, dorme. Ei, dorme. Bom dia.
3: Bom dia, litoral. Bom dia, Sol. É o Dorme da Vila. Ótimo bom dia para Verinha do Pula Pula, Lindomar de Linhares, Zé Carlos. Hoje é um dia muito especial para todos os professores. Isso. Da Grande Vitória. Feliz dia dos professores. Especialmente pra quem? Pra quem? Pra Verinha do Pula Pula. Ah. Verinha! Feliz dia dos professores, minha amiga! Um abraço do Dorme!
0: Valeu! Amarildo, bom dia!
4: Bom dia, Sol! Bom dia, família litoral! Passando para confirmar minha presença na melhor rádio do país. Sol!
0: Oi!
4: Tempinho aqui tá meio nublado. É, só também do lado. É, passando tempo para desejar a todos os professores um feliz dia dos professores.
0: Isso aí, isso é importante.
4: Essa
0: né?
4: profissão muito importante em nossas vidas, né? Para os nossos filhos, para mim também foi. Então é isso. E posso aproveitar esse feriado. Um beijo.

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0: que gostou, faz barulho aí.
1: Litoral, eu tô legal, 6:30, muito bom dia pra você que sintoniza Litoral FM, né, Maxwell? Maxwell de Santo Antônio Cariacica, tá ouvindo a Litoral, manda uma foto do rádio do seu carro ali, do sonzinho ligado na Litoral, obrigada, hein? Bom dia! Quem acordou cedo também não sabe pra onde vai hoje, é ele, Leozinho, bom dia!
2: Bom dia, Sol, bom dia, família Litoral, Leozinho da Querovas aqui, Solzinha, já estamos por cá. Pegar o carrinho carregado ali, um pouquinho mais cedo. Vamos ver o destino do Leozinho hoje. Se o destino do Leozinho for Vitória, o Leozinho vai te fazer uma visita aí. Opa! E levar sua proteína. Um ótimo dia a todos, uma ótima quinta-feira, porque na Litoral estamos muito mais que legal.
1: Valeu, Leozinho, que sua rota hoje seja Vitória. Vamos torcer. Pedro Severo, bom dia.
3: Bom dia, família Litoral. Pedro Severo por cá, mais uma vez, na Litoral, estou mais que legal. Bom dia, Sol, bom dia, minha esposa Joel, enfim, todos que estão ouvindo a melhor. Hoje está um diazinho tranquilinho, né?
1: Tá
3: suave, como Deus é bom, né? Ontem calor, lá e hoje já está já colaborando. Isso é bom demais. Então, glórias a toda hora, nosso Senhor. Estou aqui a bordo da escavadeira, já aguardando já o meu horário para recomeçar tudo. Enfim, nós tenhamos uma boa quinta-feira.
1: Amém. Um beijo. Bom trabalho para você. Beijo para Joelma, sua esposa. Ó, Zé.
4: Ei, Sol, bom dia. Já estou aqui te fazendo companhia. Opa. Como sempre. Pode contar comigo sempre, Sol.
1: Amém.
4: Beijo. Obrigada. Bom trabalho para você. Bom trabalho para todos.

0: nossas vidas. E ela que tá de volta, ó. Verinha, fala, Vera.
1: Obrigada aí pelo carinho. E vê se roda no comando, então. Meu pedido, dia de saudade do Alemão do Forró. Aguarda aí. Beijo no coração.

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1: Trânsito lento na segunda ponte. Então você que está vindo aí de Cariacica ou Vila Velha, sentido Vitória, para chegar ali na Vila Rubim, já vai encontrar um trânsito lento. Ele já começa ali em frente ao terminal de Jardim América. Cinco pontes também bem lentinha nesse momento, hein? Então, você que ainda não passou ali pela segunda ponte, se tiver outra alternativa, melhor, porque tá lentinho. Uma boa notícia é que a rodovia do contorno, nesse momento, 6h39, livre nos dois sentidos. Na Avenida Carioca já tem um pequeno trânsito para você, motorista, que está saindo de Vila Velha, sentido Vitória, que vai passar pela terceira ponte, Avenida Carioca, com pequeno trânsito nesse momento. A Avenida Carlos Lindenberg, por enquanto, está tranquilo para passar, apesar das obras, mas 6h39, por enquanto, está tranquilo para passar na Avenida Carlos Lindenberg. Uma outra boa notícia, rodovia das Paneleiras, livre agora, nos dois sentidos. A Avenida Mestre Álvaro, com pequeno trânsito, próximo ali ao viaduto de Carapina, mas por enquanto está pequeno. A Avenida Mestre Álvaro, sentido Rodovia das Paneleiras. E por onde você está passando? Tem trânsito? Tem algum semáforo com problema? Alguma via obstruída? Aproveita e conta tudo pra gente. 999-86-1050.
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0: litoral, eu tô legal, 6h49. Lembra que eu falei que o trânsito na segunda ponte estava bem lentinho, nas cinco pontes também? Então, o Christian, ele vem dando a informação, falou: Sol, tem um ônibus quebrado em cima da segunda ponte, sentido Vitória. Então, gente, esse trânsito vai piorar, porque quando não tem carro quebrado, o trânsito já fica ruim. Você imagina com o ônibus quebrado em cima da segunda ponte, sentido Vitória. Obrigada, Christian. Bora falar com ele, Bob e Billy.
1: Bom dia, Litoral FM. Bom dia, Sol. Bom dia, galera. Aqui é Bob Billy, passando para mandar um abraço aí para toda a galera que está ligada na Litoral. Um abraço aí pro meu primo Gueu, Claudinho, Jair, toda essa galera aí Litoral. E para dizer, hoje tem Mengão, hein?
0: Ai, hoje tem.
1: Vamos para cima, Mengão. Tamo junto. Tamo na Litoral. Tamo mais que legal. Valeu, Sol. Aquele abraço.
0: Valeu, Bob. Edu
2: Caminhoneiro. Bom dia, Sol. Bom dia a todos os ouvintes da Rádio Litoral FM. Edu Caminhoneiro passando para deixar um abraço para minha filha Carol, para minha neta Mavi, para minha neta Vitória e para todo mundo de Nova Brasília, minha comunidade. Uhum. E, Sol, tô saindo de Vitória agora, sentido a Paraná. Na Litoral, eu tô mais que legal.
0: Ó, valeu, hein? Vai com Deus, Deus te abençoe, te proteja aí pelo caminho. Muito cuidado e tamo junto, hein? Tô aí de carona com você. Mandar um beijo, um bom dia pra galera bonita aqui, ó, que mandou foto.
3: Bom dia, bom dia. Bom dia, Solenide, sou Solita. Eu bom tô aqui dia. Também, esperando às 7 horas pra poder ir embora.
0: Tá quase.
3: Camareira, visita de camareira não é fácil. Um beijo pra Brenda, que ela tá do meu lado. Então, bom dia, abençoado pra todos nós, que pega de plantão 7 a 7. Bom dia, Solenide, Solita.
0: Beijo, bom dia.
3: Bom trabalho
0: dia.
3: Aí pra todos que vão agora pegar no trabalho. É. Simbora! Que hoje eu vou beber! Ah, é. Falca merecida!
0: Ô, oh, aproveita! Aproveita, mulher! Aproveita mesmo porque, né, plantão de 12 horas de 7 a 7, né, brincadeira não, hein? Beijo, bom dia! Valdemir!
4: Ei, Sol, bom dia!
0: Bom dia!
4: Então, quintou, né?
0: Quintou, graças a Deus!
4: Deus possa estar aí abençoando essa quinta-feira. E que venha o final de semana aí, abençoado a todos, beleza? Beijo e abraço aí, pessoal da Cadeira Cativa, especialmente pra você, Sol.
0: Ah, obrigada.
4: Pra minha filha Nilva Carolina, pra minha mãe Nilva da Penha.
0: E pra todo mundo, obrigada, é muita gente, hein?
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0: Gabriel e Chiquinha, César de Atalaia, Wellington em Jardim Limoeiro, Edna em Porto Novo. Para Edneia Luz, em Vila Nova de Colares, Marcão de Cobilândia, Lucileide está na Praia de Carapebus, Melquíades de Santa Inês, Pedro Paulo do Centro de Vitória.
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0: É, minha gente, ó, segunda ponte, um trânsito horroroso. O Gustavo tá falando assim: Sol, tem um ônibus quebrado no sentido Vitória. E o trânsito já passou do terminal de Jardim América. Ô, Gustavo, obrigada aí, hein? Então, gente, ó, você que tá saindo aí de Cariacica, ouvindo de Vila Velha, sentido Vitória, para passar pelas cinco pontes ou segunda ponte, vai ter que exercitar sua paciência, ficar ouvindo a Litoral, não adianta ficar nervoso, que você vai poder, pode passar mal, hein? Cuidado com seu coração. Então, trânsito muito complicado, esse trânsito daqui a pouquinho já vai estar chegando no trevo de Alto Laje. Muita atenção, porque também você que está vindo aí pela Avenida Carlos Lindenberg, tem um acidente em cima da segunda ponte para quem está vindo de Vila Velha, hein? Então tem um carro quebrado.

0: Tem, para você que tá vindo de Serra, ali, viaduto de Carapina, rodovia das Paneleiras, por enquanto, o trânsito tá tranquilo. Agora, a Avenida Carlos Lindenberg, passando por obras, tem um trânsito para você que tá vindo aí de Cariacica ou Vitória, sentido Glória. Esse trânsito é maior para você em sentido Glória. Iva, por onde você está passando? O trânsito está complicado? Você tem alguma rota alternativa aí para essa galera fugir desse trânsito que eu falei? Aproveita, conta tudo aqui pra gente. 999-86-1050.
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4: Essa moça é pra casar.
5: Vocês estão falando besteira.

0: essa moça é pra casar, São Paulo.
1: Essa é pra casar, viu?
2: Bom dia,
3: Litoral, eu tô legal, 7h39, bom dia pra você. Gente, um dia muito especial, dia do professor, nossa, que profissão maravilhosa. Eu sou formada em pedagogia, já estive também dentro da sala de aula. É um desafio todos os dias, mas é uma missão muito importante, porque ensinar é tocar vidas e transformar o mundo através do conhecimento. E por trás de cada grande conquista que a gente tem, existe um professor que acreditou e ensinou. Então, vamos comemorar não só hoje o Dia do Professor, mas todos os dias, com empatia, com educação, respeitando os professores e valorizando cada um deles. Então, parabéns. Em nome de toda a equipe daqui da Rádio Litoral, para você que é professor, tá? Muito obrigada mesmo pelos ensinamentos. Fred, bom dia!
4: Bom dia, só aqui quem fala é Fred Varejão de Vitória, passando para te dar um alô para todos que nos ouvem. Hoje um dia especial, é o dia do profissional. Isso. Que volta todo o seu propósito para ensinar. Ensinar desde bebê aos adultos, ensinar a demanda escolar, a alfabetização, ler e escrever, ver o mundo das letras e até chegar à sua parte profissional. Parabéns a todos os professores de todas as áreas. Vocês são importantíssimos para o desenvolvimento pessoal e profissional. Parabéns mesmo. Um abraço, sozinho, um abraço para todo mundo. Bom dia e tamo junto!
3: Tamo junto! Beijo e bom dia para ela.
5: Bom dia, galerinha gostosa. Aqui é Claudia Lida Alto. Bora trabalhar. Quintou, simbora. Ó, hoje eu lembrei de mandar mensagem cedo, hein? É. Michele, até agora nada, ó. 6h35.
3: Agora 7h41.
5: Bora trabalhar! Daquele jeito, abafado. Simbora!
3: Bora, tá abafado mesmo, tá quente. Quem tá na menopausa igual nós, Claudiele, Deus me livre, pior ainda. Ó, quem tá aquecida, bom dia.
6: Ei, Sol, bom dia. Aqui é a Cida de João Goulart. Tô passando aqui pra desejar uma ótima quinta-feira abençoada pra todos nós. Vamos trabalhar que nascemos lindas e não ricas. Beijo na Litoral. Eu tô mais legal.
3: Beijo, gatona.
7: Bom dia, Sol. Eliane România, da Horta de Andorinhas. Tô indo agora lá pra Barcelona, Sol, trabalhar. Ó, só vai devagar, que está molhada, tá? Tomar cuidado, né? E parabéns para os professores, né? Hoje é dia dos professores. E dá um aviso aos pais. Pais, educação vem de berço, vem em casa. Na escola, professor ensina matemática, português, história, entendeu?
3: É verdade, é importante você, pai, você, mãe, você, cuidador, né? Que tem a criança em casa, educar da melhor forma possível para respeitar o professor. Porque, nossa, a gente vê tanta coisa acontecendo dentro da sala de aula, tanto desrespeito, né? Tanta falta de empatia. Então, vamos criar aí as nossas crianças já falando para poder respeitar não só o professor, todas as pessoas, mas principalmente o professor, né, que vai dar uma profissão para você, vai te mostrar o mundo através das letras.

0: Litoral, eu tô legal, 7h53. Ó, daqui a pouquinho, lembrando que é você no comando, é você comandando a programação aqui na Rádio Litoral. Então, você já pode gravar seu áudio até 15 segundinhos, fala seu nome, seu bairro, nome da música ou quem é um cantor. Pro 999-86-1050, capricha no pedido nessa quinta-feira, em 15 de outubro. Ó, tem gente agarrado no trânsito, né? Adílio Moraes, bom dia.
1: Bom dia, Sol. Aqui quem fala é Adílio Moraes, passando aqui agora exatamente em cima da segunda ponte, como você diz aí. O trânsito tá parado desde a Lindenberg.
0: É, tá difícil.
1: A segunda ponte tá lotada de veículo. Só Deus na misericórdia. Até agora não vi nada não, mas provavelmente vai ser algum carro quebrado, algum acidente, alguma coisa assim.
0: É verdade, e tem um ônibus quebrado, Adílio, em cima da segunda ponte, sentido Vitória, e mais cedo, né? Então, de repente, ele tá lá até agora, porque tá complicadíssimo mesmo. Mas, ó, fica tranquilo aí, vai ouvindo a Litoral, não adianta se estressar. A Marcelene também tá agarrada no trânsito.
2: Bom dia, Sol.
0: Bom dia.
2: Passando para avisar que aqui em Jardim América, em frente à Caixa Econômica, tá tudo parado. O trânsito tá todo fechado e não tem um guardinha para organizar a bagunça que tá aqui. Tá feio, tá? Ninguém tá para lugar nenhum.
0: Ô, Marcelene, tá complicado mesmo. Então, atenção aí, ó, Guarda Municipal de Cariacica, não sei se já chegou, porque tem uns 10 minutinhos que a Marcelene mandou esse áudio, não tinha nenhum guarda de trânsito ali em Cariacica, né? Dá atenção, porque tá complicado lá, né, Marcelene? Beijo, bom dia, obrigada pela informação.
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0: da Litoral, eu tô legal. Beijo, bom dia aqui pra ele que acordou cedo pra fazer tratamento, né? Rosenberg, bom dia.
1: Bom dia, bom dia, bom dia. Sol, minha linda, meu raio de luz. Rosenberg de Interlagos, mais conhecido como Carioca, motor de aplicativo. Bora pra cima, aqui pra baixo é contramão. Quintou, papai. Hoje um pouquinho mais cedo, né? Porque dia de bateria de exames, uhum. E fico naquela apreensão, né? Que papai do céu possa abençoar a mão dos médicos. Deixa um beijinho para nossa amiguinha Claudinha Leite do Rimarinho e seu casca de bala, o motoqueiro fantástico. E como eu sempre falo, quinta-feira é igual beijo no umbigo. Não é o que a gente quer, mas tá bem próximo. Fui. E na Litoral, eu tô legal. Beijo, minha linda.
0: Um beijo pra você, careca paraguaio.
2: Bom dia, bom dia, bom dia, Litoral. Bom dia, sol da minha vida maravilhosa. Como é que você tá?
0: Tudo
2: eu
0: bem.
2: Tô meio sumido, tá tô mesmo. Meio devagar. Mas tô sempre ouvindo a Litoral, Oba. Sempre... escutando a sua voz, suas teorias aí. Tamo junto. Levar o filho ali pra terapia. Depois levar pra casa da mamãe, que hoje não tem aula, dia do professor. E trabalhar depois, né? À tardezinha, levar um amigo meu pra poder pegar o carro dele novo. Graças a Deus.
0: Ai, que bom.
2: Tamo junto.
0: Parabéns.
2: Legal, fui.
0: Valeu, um beijo pra você, obrigado. Eu sei que você, às vezes, não manda recadinho, mas tá ouvindo, é fiel, é fiel. Obrigada mesmo, lindo Omar.
3: Pessoal, bom dia, bom dia, bom dia, galera da Litoral FM. Aqui é lindo Omar Luiz Machado, que é IA de Foguetinho, passando por aqui pra mandar um alô pra galera do GAF, a galera do Mercadão da Vila. Bora que bora, sol!
0: Bora!
3: Cima.
0: Valeu, Lindomar! Beijo! Outro que tá indo trabalhar também, quem? Fala aí.
4: E aí, Saldinha. Bom dia. Partiu trabalhar. Agora, nega, velho. Tô aqui, ó.
5: Bom dia.
4: Saindo de Colina de Laranjeiras, partindo pra Jardim de Moeiro. Tem que trabalhar. Tem jeito.
0: Como é que vai pagar os boletos e comprar o leitinho das crianças? Tem que trabalhar, tem jeito não. Beijo e bom dia aqui pra Babi. Babi falou só, manda um beijo aqui pra minha mãe Edilene de Taboazeiro, que é uma maravilhosa professora e mãe. E parabéns pra todos os professores por todos os ensinamentos. Valeu, Babi! Beijo e bom dia pra gatona da Dani Falcão. Mandou uma foto, já fez sua atividade física, agora vai trabalhar. Agora, bora dar um pulinho ali em Mozarlândia, Wanderson.
6: Bom dia, bom dia, bom dia, Solzinha. Bom dia, bom dia. Tô por aqui, hein? Tô aqui em Mozarlândia, Goiás, ouvindo você, ouvindo a melhor, ouvindo a Litoral, hein? Grande abraço, grande beijo. Tchau, tchau.

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1: Ai, mandar um beijo, um bom dia aqui pra Marisa, que tá agarrada no trânsito ali na Segunda Ponte. Mandou uma foto, falou: Sol, o ônibus continua quebrado aqui em cima da Segunda Ponte, hein? Parado, Alto Laje toda parada. Valeu, Marisa, obrigada. Além da Marisa, o Lázaro Neto de Castelo Branco acabou de passar ali na Segunda Ponte e também tá falando: só o ônibus com problema mecânico em cima da Segunda Ponte, sentido Vitória, acabei de passar por aqui, tá osso. Gente, eu vou falar uma coisa, hein? Pra você que tá querendo chegar em Vitória pela Segunda Ponte, pelas Cinco Pontes, não é um bom momento agora, tá? Porque esse trânsito tá chegando no Trevo de Alto Laje. Chegando não, já chegou no Trevo de Alto Laje. Então, tá muito complicado. É, rodovia do Contorno também tá lento. É, mais ou menos ali, depois de Flechal 2, o trânsito já começa a ficar lento na Rodovia do Contorno, sentido Serra. Pra você que tá vindo aí da Avenida Mestre Álvaro, o trânsito tá tranquilo, hein? Rodovia das Paneleiras também, trânsito fluindo normalmente. Avenida Carioca, pra você que tá vindo aí de Vila Velha, sentido Vitória, pela Terceira Ponte, tá tranquilo. Pelo menos uma boa notícia, né? Agora, uma notícia que não é muito boa, na Avenida Carlos Lindenberg, o trânsito tá gigantesco pra você que tá em sentido Glória. Então, você que tá saindo aí de Viana, Vitória ou Cariacica, sentido Glória, pela Avenida Carlos Lindenberg, o congestionamento tá bem grande. Então, para você que quer chegar em Vila Velha, melhor opção é passar pela Terceira Ponte nesse momento, que o trânsito está tranquilo. E por onde você está passando, tem trânsito também? Aproveita, conta tudo pra gente. 999-86-1050.
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3: Na litoral eu tô legal, 8h33. 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

0: Lula, Queimadinho e todos a cadeira cativa e todos os ouvintes que também estão nos escutando nessa quinta-feira de manhã maravilhosa. Um ótimo dia abençoado para todos.
1: Valeu, beijo, Jefferson. Beijo, Leonardo.
2: Bom dia, Solzinha. Aqui tá falando Leonardo Bassotaviana. Manda alô pra nós aí nessa quinta-feira maravilhosa. É, o trânsito tá difícil aqui.
1: Tá complicado.
2: Indo pra Vitória, o negócio tá meio tenso. Mas a Bogla escutando a Litoral, sempre. Um bom dia, Sol.
1: Valeu. Bom dia, Fabrício.
3: Bom dia, Sol. Tudo bem? Tudo. Fabrício Estevão aqui de Jacaraípe. Mandar um abraço bem apertado para Nícia Batista da NC Limpezas. Deus abençoe nosso dia.
1: Amém. Valeu. Um beijo para você. Cristiano.
4: Ei, Solzinha. Quando eu vi das panelegas, tudo ok, ó. Tudo limpo por enquanto, entendeu? Até agora, estamos aí.
1: Valeu, Cristiano. Cristiano falando, mandou um vídeo com a Rodovia das Paneleiras, por enquanto tá tranquilo. André, que é de Minas Gerais, em Viçosa, falou, Sol, eu tô com uma praia aqui, praia, tô em uma casa na praia de Marataízes e ouço vocês todos os dias agora, hein, adoro. Poxa, muito obrigada. Ô, André, seja bem-vindo ao Espírito Santo, tá? Muito bem-vindo. Cris?
5: Ei, Solzinha, bom dia. O dia tá maravilhoso hoje, né? Nossa, olha só como minhas orquídeas estão, Sol. Nossa, muito feliz, tá?
1: Linda.
5: Nossa, Deus. É lindo demais a minha varanda aqui, Sol. E ligadinha sempre, sempre na nossa rádio Litoral. Beijo, amor. Vamos trabalhar mais um pouquinho.
1: Um beijo. Cris, que tem mãos abençoadas, né? Porque ela faz salgadinhos. E agora cuida de cada orquídea, a coisa mais linda do mundo. Parabéns.
6: São Paulo!

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0: Litoral, eu tô legal. Muito bom dia pra você. Principalmente pra você que tá no trânsito, agarrada nesse trânsito da Grande Vitória. Williams, que é motorista de aplicativo, tá falando do trânsito.
1: Olá, Sol. Bom dia. William, motorista de aplicativo. Informar aí que teve um acidente de moto ali na Fernando Ferrari, próximo ao antigo aeroporto. Passei por lá, ainda não tinha chegado o SAMU. Então a galera aí fica esperta aí. E também nossa Grande Vitória está um caos de trânsito, né? Prefeitura vão fazer obra aí e eles não tem nenhum planejamento. Não procura um motorista para poder pedir uma ideia que possa ser feito, né? Só pega e faz a obra e fica esse trânsito aí do jeito que tá. Autoridades, procura saber antes com os motoristas o que vai ser bom aí para vocês. Na Litoral, eu tô legal.
0: O Roberto Carlos também tá agarrado no trânsito, né, Roberto? Fala aí, bom dia.
2: Bom dia, Sol. Bom dia, Litoral. Aqui quem fala é Roberto Carlos, motorista de aplicativo de Balneário e Pão da Força. Passando para avisar vocês, vamos esquecer Lindenberg, quem vai para Vitória, esquecer Segunda Ponte, esquecer Cinco Ponte. A terceira ponte dá uma uva. Como já diz, algo não tá certo, que tá errado, mas pode estar certo. Como é que eu vou saber o que tá acontecendo? Tá difícil, hein? Na Litoral, eu tô legal.
0: Valeu, Roberto Carlos. Obrigada pela informação. Terceira ponte está tranquilo para passar nesse momento. Valeu, brigadão. Mandar um beijo, um bom dia para Elisângela Gonçalves, em Jardim Camburi. Falou, sol, tá muito quente. Imagina quando chegar o verão. Verdade. Tá difícil. JP.
3: Bom dia, solzinha. Aqui é JP de Castelo Branco, hein? Olha só. Ah. Hoje tem Estudiante 3-1. Beleza? Bom dia na Litoral, tô legal.
0: Para.
3: Estudiantes, 3-1, hein?
0: Por acaso, chama! Por acaso é adversário do Flamengo, Estudiantes? Não acredito, vou te bloquear, JP. Para com isso, hein? Beijo, bom dia, obrigada pela participação.
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2: E aí, já gravou o seu pedido?
3: Se você não gravou seu pedido, dá tempo ainda, hein? Grave seu áudio até 15 segundinhos, falando seu nome, seu bairro, nome da música ou de quem canta e manda pro nosso WhatsApp 999-86-1050 e capricha no pedido, hein? Ó, já tem pedido chegando por aqui, hein? Bora ouvir.
4: Bom dia, Sol. Bom dia, comunidade litoral. Aqui quem fala é Thiago de Porto de Santana, Cariacica. Já que eu estou no comando, eu gostaria de pedir Já É com Jorge Aragão. Na Litoral, estou mais que legal.
5: Bom dia, Sol. É o Hermes aqui do Terminal de Santo Alcoado. Solzinha, já que eu estou no comando, toca aí pra nós Jorge Aragão, Já É. Na Litoral, tô mais que legal.
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0: Paulo, já que eu estou no comando, toca Thierry, cadê a localização?
1: E aí, já gravou o seu pedido? 99986-1050. 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

0: Bom dia, Sol. Bom dia, Litoral. Aqui é o Flávio Teixeira, de Jabaeté, Vila Velha. Sol, já que eu estou no comando, toca para nós aí, em homenagem a todos os professores. Feliz dia dos professores. Toca aí, Raça Negra, Maravilha. Maravilha, nossas vidas, você e eu, que bom amar. Valeu, Litoral.
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0: pessoal, bom dia, boa quinta-feira. E já que eu tô no comando, toca aí pra mim qualquer música aí de Sorriso Maroto e oferecer pra todos os ouvintes, pra galerinha Cidade Continental. Quinto, bebê. Na litoral, eu tô legal, Lidiane Scarpa, Cidade Continental.
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0: Bom dia, sol. Bom dia, galera da Rádio Litoral. Já que eu estou no comando, sol, toca uma música do nosso querido Netinho, que nos deixou nesta última segunda-feira, precocemente. Valeu. Um abraço, galera Litoral.
1: Fala galera da Rádio Litoral, Patrick Passarelli de Itaboraí. Como eu que estou no comando hoje, queria ouvir O Mila do lendário Netinho, que marcou muitas gerações. Na Litoral, tô mais que legal.
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3: Bora tirar esse pé no chão.

0: Vocês arrasaram no Você no Comando, que delícia, gente do céu. Ai, pena que acabou. Foi muito bacana, quero agradecer a todo mundo que gravou seu áudio, mandou seu pedido. Não deu para tocar o de todo mundo, mas eu já selecionei todos, mandei para o nosso programador para ele encaixar aí durante a nossa programação aqui na Rádio Litoral. Na nossa rádio, que é número 1 em audiência geral. Mandar um beijo para Lohane de Bela Aurora, que também pediu Mila. É, a música que marcou gerações, né? O Passarelli, Patrick Passarelli, lá do Rio de Janeiro, de Itaboraí, falou. Eu já dancei muito, Mila. Aí, atrás do trio elétrico, em Conceição da Barra, Piuma, Guriri e você. Depois você grava um áudio aí falando onde você curtiu o carnaval, você curte e vai curtir em 2027. Abra seu coração. E agora, claro que eu vou falar a senha para você participar aqui, ó. Você pode faturar 2 ingressos para curtir o showzaço de Bruno e Marrone no Café de la Musique, 6 de novembro. É, então manda a senha. Sertanejo na Litoral. Manda aí. Sertanejo na Litoral. E você pode faturar 2 ingressos para curtir Bruno e Marrone no Café de la Musique. Então, 999-86-1050, manda seu nome completo, o bairro onde você mora e boa sorte.
1: Vovô Churrasquinho! 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

Existe uma teoria que se chama 90-10, onde uma pessoa tem 90% daquilo que você procura em alguém, só que você foca naqueles 10% que falta. Aí você sai pra rua, se aventura, e realmente você encontra aqueles 10%, mas não se deu conta que perdeu os 90%.

0: bem apertado para o Adalberto Souza em Jabaeté, Gabriel e Chiquinha, César do Atalaia, Wellington em Jardim Limoeiro, Edna em Porto Novo, Edneia Luz. Edneia Luz está em Vila Nova de Colares, Marcos Prete, Dedé Moraes em Aracruz, Matheus em Bela Aurora, Luzia do Cocal, Jorge Carneiro de Alto Laje e para você.
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0: Lorenzo Pasolini, do Republicanos, lidera as intenções de voto para o governo do Espírito Santo no segundo turno das eleições deste ano. O ex-prefeito de Vitória tem 47% das menções, enquanto seu adversário, o governador Ricardo Ferraço, do MDB, é citado por 38% dos eleitores em ouvidos. Conforme pesquisa Quest divulgada nesta quarta-feira, esta é a primeira consulta sobre a preferência do eleitorado capixaba no segundo turno de votação, que acontece no próximo dia 25. No primeiro turno, Pasolini ficou à frente com 49,65% dos votos válidos, enquanto Ferraço obteve 34,06%. A sondagem foi realizada com base em 1.098 entrevistas presenciais do último sábado, dia 10, até terça-feira, dia 13.
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0: A Avenida Mário Gurgel, em Cariacica, conta com uma nova interdição total desde ontem, quarta-feira, hein? O bloqueio está sendo realizado na altura da loja Obra Max, no trecho com fluxo sentido Viana, impactando quem segue de Itacibá. A alteração é necessária para o avanço das obras do trevo de Alto Laje. Durante o período de intervenção, o tráfego local está sendo desviado para vias periféricas do entorno. Para seguir viagem no sentido Viana, o percurso será acessar a Rua São Jorge. A Rua São Jorge, gente, é a lateral da Obra Max, tá? E continuar pela Rua Meridional e entrar na Rua Pauliceia, por onde retornará a Avenida Mário Gurgel.
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0: Se liga também, porque as vagas de estacionamento ao longo de toda a extensão da Avenida Princesa Isabel, no centro de Vitória, sentido Praia do Canto, estão suspensos desde ontem, dia 14, em virtude da execução das obras da nova Avenida Beira-Mar. Segundo a Prefeitura de Vitória, a medida tem como objetivo ampliar a capacidade de circulação de veículos e melhorar a fluidez do trânsito, especialmente para motoristas que utilizam a Avenida Princesa Isabel como rota alternativa. A Avenida Beira-Mar, sentido Praia do Canto, teve sua capacidade reduzida após a instalação de uma ciclovia provisória, já que o calçadão que margeia a Baía de Vitória está em obras. A restrição ao estacionamento permanecerá em vigor enquanto durarem as intervenções na Avenida Beira-Mar. A Prefeitura orienta os condutores a ficarem atentos à sinalização e respeitarem as novas condições de estacionamento e circulação na via.
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0: bem apertado para Azulina e Vitor Hugo de Soteco, estão sempre ouvindo. Rosana Bretas e Caio em São Conrado, Vila Velha. Beijo para vocês. Para Lucinha Gomes, que hoje está em Itapuã. Maria Cristina Marrel em Mata da Serra, para o seu esposo Vanderlei. Baioco de Cobilândia. Rosemara Ramos em Nova Almeida. Nova Almeida também está Rosilene Maria.
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0: Litoral, eu tô legal, desejando um bom dia aqui pro Dene de Alzira Ramos, que mandou recadinho, beijo, Salles, de Novo México. Fala aí, Salles.
1: Bom dia, Solzinha. Que Deus abençoe o seu dia, uma ótima quinta-feira e um bom trabalho. Joga na grade, Salles, Novo México.
0: Valeu, beijo pra bonitona aqui, ó, é Jocilene. Para, tá fazendo aniversário, 4.2, mandou uma foto linda. Gatona, hein? Beijo, parabéns, aproveita bem seu dia. Sônia Firme, de Campo Grande, que a família dela também tá lá em Portugal, tá sempre ouvindo. Obrigada pela companhia, hein? E quem tá aqui comigo também hoje, ele, quer dizer, não tá aqui no estúdio, mas tá na Grande Vitória e só traz notícia boa, Sérgio Pontes. Ei, Sérgio, bom dia. Peraí que Sérgio vai falar, hein? Só um minutinho, deixa eu dar um F5 aqui. Agora Sérgio fala.
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0: Beijo, gente. Fui. Até amanhã.
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0: Muito bom dia, meu povo.
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0: Olha pra geral que o Bruninho chegou na Litoral, na sua manhãzinha de quinta-feira, dia 15 de outubro de 2026. Estamos na metade do mês. Esse mês é em 31, né? Então mais ou menos ali, aquela metadinha. Mas hoje é dia do professor, molecote. Parabéns aí aos professores que hoje estão comemorando seu dia, não tá tendo aula. Criançada tá de folga em casa também, papai e mamãe tá doido, já dentro de casa não aguenta mais criançada. Eu sei como é que é, eu entendo, molecote. Aí parabéns, hein, professores. Parabéns, professores. Parabéns aos meus professores. Eu tenho muito carinho, respeito, amor, consideração aos meus professores da minha infância que me ajudaram a moldar quem é o Bruninho hoje, né? Ajudaram a formar o Bruninho de hoje. Na minha infância eu estudei no Castelo Branco, na Ilha do Príncipe, no Moacir Avidos, na Ilha do Príncipe. Também estudei no SEI Darcy Vargas, acho que é SEMEI hoje em dia, né? Lá em Santo Antônio. Estudei um pouquinho também, dois aninhos lá no Alberto de Almeida, em Santo Antônio. Então, assim, professores que fizeram parte dessa minha geração aí, dessa minha infância, obrigado, obrigado e obrigado. Só tenho isso a dizer, porque graças a vocês, Bruninho hoje tá aqui fazendo a festa da galera, porque foram esses professores que moldaram meu caráter, moldaram minha inteligência, me trouxeram aí minha forma de comunicar. Eu só tenho a agradecer. E claro, também meus professores de Iguaçuí, né? Também tive professores lá em Iguaçuí. Estudei lá no Polivalente de Iguaçuí. Estudei no Antônio Carneiro Ribeiro. É isso aí. É um carinho imenso que eu tenho pelos meus professores. Você, parabéns pelo seu dia. Você é professor, você é professora. E aí, molecote, quer desejar parabéns aí pro seu professor especial? Manda mensagem pra mim, manda em áudio. Fala o nome do seu professor querido. 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
0: Educados e educadas. Só pra não perder o costume, cadê o meu bom dia?

0: fazer o quê?
1: Na litoral eu tô legal, é o Thiaguinho. Pensamentos intrusivos aqui na programação. A número 1 do Ibope. São 10h23, 1023, a hora da litoral. 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Agora, se você tá querendo ver o Elton Ribeiro, você vai ligar na TV Gazeta 11h45 da manhã. Ou você liga agora no site da Litoral ou no aplicativo, porque ele já tá ao vivo aqui, ó. Elton Ribeiro, ao vivo, na nossa câmera 2. Bom dia, Elton!
2: Você não precisa mandar a hashtag Elton Ribeiro na Litoral, não. Porque mesmo sem pedir, ele tá vindo aqui. Bom dia, meu Bruninho. Como é que você tá, meu irmão?
1: Bom dia, Elton. Tudo bem, meu querido?
2: Bom dia pra todo mundo que tá junto com a gente aqui na Litoral. Primeiro lugar. Rapaz, que honra, hein?
1: Que honra, falando, sempre nossa.
2: Falando pra maior audiência do rádio aqui neste momento.
1: Já são 4 anos e 7 meses em liderança absoluta. É algo inédito no rádio, capixaba. E não vou falar no rádio nacional, não, que eu não sei muito, não. Mas aqui no Espírito Santo... Esquece, 4 anos e 7 meses em primeiro lugar sem perder a liderança.
2: Que legal. Mas também com um timaço desse, né, cara?
1: Ah, com o Elton Ribeiro vindo falar com a gente aqui, velho.
2: Eu estou aproveitando a sua audiência para chamar a galera, então, para assistir o Gazeta Meio-Dia, tá? A partir das 11h45 da manhã.
1: Outro também que é campeoníssimo em audiência.
2: Opa, primeiríssimo, tá? Primeiríssimo lugar também, garantido todos os dias aí. O jornal preferido do Capixaba na hora do almoço.
1: Isso aí.
2: Bom, Bruninho, hoje eu vou começar de trás pra frente. Porque normalmente a gente traz as notícias policiais e tudo mais, a gente vê. Já que a gente tá num clima bom, vamos começar de trás pra frente. Sabe a exposição sobre Pablo Picasso?
1: Ah, que está, sei.
2: Lá no Palácio Anchieta?
1: Tô ligado.
2: Amanhã é o último dia pra galera visitar.
1: Pô, mas já, cara?
2: Já. Depois ela vai pra, se não me engano, vai pra Belo Horizonte, pra Minas Gerais. Mas então, você que ainda não visitou, é uma exposição muito má. Eu estive lá, fiz inclusive entradas ao vivo aqui nos nossos telejornais para divulgar a exposição. É muito bacana porque você tem as obras feitas pelo Pablo Picasso, cara. Tem coisas lá que você fala, cara, não acredito, isso aqui foi feito pelo Picasso? Foi, existe. Picasso fez. Está lá, você pode conferir essas obras e também registros da vida de Pablo Picasso. Porque eu, particularmente... não tinha na minha memória a imagem de Pablo Picasso, como que ele era. E um dos trechos da exposição, você tem lá as fotos de intimidades dele.
1: Olha, que legal.
2: De um dia que ele foi passar na praia. Você sabe que ele foi pai com... Ele teve outros filhos, mas não sei se é a última filha ou o último filho. Não sei se era homem ou mulher. Acho que era homem, se não me engano. Ele teve com mais de 90 anos.
1: Que isso?
2: Então ele já era um tiozinho já nas fotos lá, com a criança brincando na praia. É muito legal.
1: Que legal.
2: É um registro que tem lá, além, como eu disse, as obras. Então, ó, Palácio Anchieta, Centro de Vitória, que é a sede do nosso governo, né? Governo do Estado aqui. No Centro de Vitória, exposição aberta, de graça, não precisa nem retirar ingresso. É só ir direto.
1: Legal.
2: Lá, tá bom? Então, até amanhã você tem pra fazer essa visita, beleza?
1: Até amanhã.
2: E hoje, vamos homenageá-las. Eu não sei se você já falou disso, não sei se Sol já falou disso, mas vamos repetir, porque nós vamos falar disso no Gazeta Meio-Dia. Hoje é dia do professor, galera!
1: Dia dos profs,
2: ó! Homenagem pra vocês aí, quem tá junto com a gente aqui na Litoral, quem tá junto com a gente sempre na TV Gazeta. Parabéns a vocês, profissionais essenciais. Toda homenagem, ainda é pouco por tudo que vocês fazem na vida das pessoas, tá? Isso. Quem que não lembra daqueles aquele professor do tempo de escola? Eu, por exemplo, lembro da minha professora Clarice.
1: Aí, ó.
2: Ela me deu aula até mais ou menos no terceiro ano, eu acho, do ensino fundamental.
1: Sim.
2: Cara, ela era tão gentil, era tão bacana.
1: É gostoso.
2: E ela era uma professora, eu sou do Guarujá, litoral de São Paulo, né? Ela era uma professora que morava no meu bairro. Então, assim.
1: Aí eu via no dia a dia.
2: Exatamente, encontrava com ela no supermercado. Ela sempre muito gentil.
1: Que legal.
2: Doce de pessoa. Lembro muito dela. Nem sei. Perdi o contato, não sei se ela ainda é viva ou não, mas era uma gentileza, a professora Clarice.
1: Que maneiro.
2: E essa data é para comemorar, mas é também para um alerta para o futuro. Sabe por quê?
1: Por quê?
2: Pesquisas mostram que teve uma queda no número de jovens interessados em ser professores. E isso leva a uma preocupação, né? A gente fica falando assim, poxa, mas será que a galera não está interessada em se tornar um professor, o que está acontecendo? A gente sabe que a categoria recebe pouco, reclama muito da remuneração, reclama muito do salário e tudo mais. Mas a gente vai entender também outros fatores. O que está fazendo a galera não se interessar por essa profissão hoje em dia, como era antigamente. Né? Ainda se interessa, mas menos do que antigamente, né? Vamos falar também de saúde, tá? A cada pouco mais de um minuto, uma pessoa morre por doenças cardiovasculares no Brasil. E aqui no estado, mais de 4 mil pessoas já morreram por essas doenças nesse ano.
1: Eita.
2: Então, tem um alerta. Essas doenças, gente, que normalmente a doença cardiovascular, Bruninho, ela vem atrelada a outras doenças, né? Ela, às vezes, não vem sozinha.
1: Uhum.
2: Então, principalmente as pessoas que têm doenças crônicas precisam ficar de olho na saúde do coração, porque o coração pode responder de maneira ruim por causa de outras doenças. Monitorar o coração todo mundo deve, independentemente se tem doença crônica ou não. Mas se tiver alguma doença crônica, esse monitoramento tem que ser maior ainda, tá? E aí, é claro que a gente tem as nossas notícias policiais também. Um homem morreu depois de cair do segundo andar de um prédio. Foi lá na Serra, em Jacaraípe. O detalhe é que, assim, ele era capixaba, só que ele morava na Inglaterra há muitos anos já. E ele estava fazendo uma manutenção, uma obra no prédio que ele trabalhava, que ele morava, que ele alugava, aliás, para outras pessoas lá na região da Grande Jacaraípe. E acabou acontecendo esse acidente. Ele, infelizmente, morreu.
1: Fatalidade.
2: A gente traz os detalhes depois, tá? E um coordenador escolar de 44 anos foi esfaqueado durante um assalto. Aconteceu na madrugada de hoje. Foi no bairro Padre Gabriel, em Cariacica. O detalhe é que ele foi abordado por dois homens e eles estavam armados. Só que eles acabaram, para poder roubar o carro do coordenador, que eles realmente roubaram, levaram o carro, acabaram esfaqueando ele. Vamos entender o que aconteceu. A gente está atrás, inclusive, de informações do estado de saúde dele, porque ele foi socorrido para o Hospital São Lucas, aqui na capital. A gente está tentando entender, ver se ele tá, como é que ele está, como é que está a saúde desse homem também, tá bom?
1: Boa.
2: Essas e outras notícias, a partir das 11h45 da manhã, no Gazeta Meio Dia, o seu jornal da Hora do Almoço. E eu conto com todo mundo. Inclusive, já posso até chamar, Bruninho.
1: Chama.
2: Se a galera quiser homenagear os professores...
1: Boa.
2: Pode ligar lá no Gazeta Meio Dia no comecinho, que a gente dá o número lá do nosso Fala E.
1: Isso.
2: Pra galera poder participar e mandar a foto se quiser homenagear o seu professor, professora. Isso. A gente vai estar homenageando no jornal hoje.
1: Elton tá mandando você assistir porque ele não lembra do número de WhatsApp.
2: Eu lembro. Você sabe por que eu não falei? Olha que inocência minha. Por que eu não falei? Porque eu falei assim, acho que eu vou confundir o povo, porque tem o número da Litoral.
1: Tem.
2: Não tem? Número da Litoral? Mas eu posso falar da TV, então.
1: Fala, vamos ver.
2: 999-61-7713.
1: Aê! Okay? Pegou.
2: DDD27 aqui, 999-61-7713. Pode mandar, isso então, aí a foto do seu professor ou professora.
1: Isso aí.
2: Que a gente homenageia lá.
1: É o zap do Elton Ribeiro na TV Gazeta, molecote. Você não vai perder.
2: Daqui obrigado, Bruninho.
1: 11h45. Gazeta Meio Dia.
2: A gente se vê pela TV ou amanhã aqui na Litoral de novo.
1: Isso aí.
2: Tá.
1: Valeu, Elton.
2: Valeu, meu irmãozão. Bom trabalho, tá?
1: Bom dia, meu
2: obrigado,
1: parça.
2: Obrigado, gente. Abraço.

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0: Leandro. Fofoca do ano, participação de Danilo e Davi. Bom dia! 10h43, bom dia pra Maria Elmes, minha amiga. Bom dia, Dona Maria lá do São Lucas, cadê ela? Cadê a Dona Maria, bom dia!
1: Toninho, bom dia, meu amor, molecote, oi. Por isso que você é prendado.
0: Por quê, mulher?
1: Menino estudou na altas escolas, altas... é uma benção, poucos têm esse privilégio.
0: A gente tem que estudar.
1: Mas você é abençoado por Deus.
0: Graças a Deus.
1: Pelas professoras, pela sua mãe.
0: É, isso aí,
1: educação maravilhosa. Uhum. E agradecer todos os professores hoje. Hoje sempre, que cuida dos nossos alunos, que isso. Tenha paciência.
0: Amém,
1: que Deus capacita cada dia mais, uma amém. Data bonita, especial. Uhum. E hoje é muito especial
0: por
1: mesmo
0: quê?
1: Pra mim, que a minha rainha padroeira, minha mãe de criação e alegre, está fazendo 95 anos hoje. Já parabenizei ela hoje cedo, já liguei. Tá lustra, tá falando igual uma menininha.
0: Que delícia, 95 anos, Dona Maria. Olha, que legal, um beijo pra ela. São pra poucos, hein? Pra poucos. Eu espero um dia chegar lá. Você também, Dona Maria Hermes? Um beijo pra Maria Hermes lá do São Lucas. Bom dia pra Adriana Santos, lá do Ibis, tá querendo ir no show do Luan Santana. Mara Santos é de Balneário Carapebus. Mandou foto aqui, ela com o mozão dela, com... O Fábio de Jardim Tropical foram curtir o show, o Vital, por conta da Rádio Litoral. Beijo. Marcos Vinícius da Praia das Gaivotas. Bruninho, quintou, hein? Vamos para mais um dia abençoado. Manda um abraço pro meu brother Gabriel Celestino, também tá te ouvindo. Bom dia para vocês. Bom dia para Cris de Vila Nova de Colares. Oi, Cris. Bom dia.
2: Tô aqui ligadinha, tá? Sempre na nossa Rádio Litoral.
0: Ai, que delícia.
2: Quero parabenizar todos os professores, inclusive a minha tia Lindy, que ela é professora de História.
0: Ah, que lindo.
2: Beijo, Bruninho. Beijo. Vamos trabalhar.
0: Vamos sim. Olha outro professor chegando aqui, ó. Esse aqui é professor, tá? Meu parceiro,
3: fala,
0: Cássio.
3: Fala, molecote, meu camarada, meu considerado, meu educado.
0: Meu
3: rapaz,
0: educado.
3: Dia dos professores. Uhum. E olha só essa promoçãozinha aqui na Vinci, Bruninho. Você tá doido?
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0: Boa, meu parceiro. Você na litoral e eu na Vinci litorando, hein? Cássio, o que você acha? Bom dia, Cássio Santa Teresa, meu parceiro, meu considerado. Soninha de André Carlone, olá, Sônia!
4: Olá, molecote, bom dia! Quintou, hein? Ontem eu dei um miguezinho disfarçadamente.
0: Você acha que eu não percebi?
4: Você estava até esquecendo de novo?
0: O quê?
4: Ah, que eu tô muito ocupada, sabe? De não fazer nada. Aos ouvintes, bom dia! Molecote,
0: tá
4: bom dia, bom
0: de
4: trabalho,
0: mim.
4: Xinga com Deus e até a próxima. Ai, eu tô numa glaseira.
0: Você tá parecendo o Matheus Trevisan, hein?
4: Só Jesus na calma.
0: Calorão, menino. Ai, é igual o Matheus Trevisan, essa Soninha de André Carlone. Cadê o... Gente, Carioca Paraguaio tá aqui também. Daqui a pouco eu toco Carioca, porque agora eu vou tocar mais música. Vamos tocar essa aqui da Anitta, que tá bombando na programação da Litoral.

0: 10h55. Tá na hora de chamar Sérgio Pontes, que continua aí nas ruas da Grande Vitória, tá lá na Santa Lúcia, tem reinauguração hoje, Sérgio. Bom dia, meu parceiro.
1: Muito bom dia, eu continuo aqui. 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
1: Essa moça é pra casar.
2: Vocês estão falando besteira.

0: essa moça é pra casar, São Paulo.
1: Essa é pra casar, viu?
2: Essa é pra casar, moça pra casar, Diego Vitor Hugo aqui na Rádio Litoral. São 11 horas e 19 minutos. Bom dia. Bom dia, molecote. Bom dia pra você que tá ouvindo o Bruninho em qualquer parte da Grande Vitória, Brasil e o mundo. Agora, na manhãzinha da Litoral, tô sorteando ingresso pro show de Luan Santana. Dia 17 de outubro, sabadão, agora. Você tem que mandar a senha, Luan Santana na Litoral. Luan Santana na Litoral. Você vai mandar a senha, o nome completo e onde você mora pro 99986-1050.
3: Chama, molecote.
2: Parada seguinte. Tô recebendo aqui já um monte de mensagem, um monte de direct no meu Instagram. Já recebi uns 15 de pessoas falando: Bruninho, pelo amor de Deus, me ajuda com esse ingresso do Luan Santana aí. Pessoal, não adianta vir no direct, não adianta vir no particular, não adianta vir com chantagem emocional. Que tem uma aqui que já mandou aqui: Bruninho, é dia do meu aniversário, dia 17. Me dá esse presente. Não adianta. Vai todo mundo participar do sorteio aqui no WhatsApp da Litoral. É só aqui, tá bom? Instagram não tem. Mas se você quiser mandar um bom dia pra mim no Instagram, eu aceito. @obruninhoandrade. Agora vim pedir pra poder falar aqui. Que, ah, eu quero muito ingresso do Luan Santana. Todo mundo tá querendo, não é só você não. Boa sorte aí, molecote. Boa sorte, molecota. Ô, Shirley Marcos, tá lá me ouvindo? Um beijo, Shirley. Mandou um áudio de 1 minuto e 23. Você tá doido? Vou rodar só 20 segundos aqui.
4: Bom dia, molecote, cote, cote.
2: Oi.
4: E hoje, feriado, né? Hoje, feriado, sábado, e amanhã, escolas. Domingo, pra muita gente que é da educação.
2: Uh-huh.
4: Então, amigo, hoje, dia dos professores, uh-huh. Profissão que eu, como pedagoga, uh-huh. exerci.
2: Parabéns
4: com muita responsabilidade. Hoje é muito lindo eu, 50 mais, uh-huh. encontrar com os meus alunos, que na época eles tinham 9 anos, eu 19 anos, 10 anos mais velha, e eu encontrando com eles no rock.
2: Ah, que legal.
4: Eles correndo atrás do trio elétrico, não aguentando, e eu dando conta.
2: Ô, Sheila, e se tem uma pessoa que deve encontrar muita gente nos rocks mesmo, é a Sheila, porque a Sheila não perde nada, não perde um rock.
3: É.
2: Você tá doido, Shirley? Você tem que descansar um pouco. Você tem que descansar, você é muito roqueira, menina. Um beijo, Shirley Marcos. Cláudio Babu também tá me ouvindo?
5: Bom dia, Bruninho, moleque.
2: Qual é, Babu?
5: É Babu? Cláudio Babu, meu amigo.
2: É você mesmo.
5: Bem, queria primeiramente aqui parabenizar todos os professores.
2: Aham.
5: Uhum. Que é a profissão mais linda que existe.
2: Profissão linda, né?
5: E... tá lá também?
2: Ah.
5: E hoje, ah. o estudiante vai dar aula.
2: Hoje o estudiante vai dar aula?
5: No Maracanã.
2: Vai. Hoje estudiantes, hoje é dia dos professores, mas os estudantes vão dar aula. Boa, Babu, você é demais, cara. Quem mais tá aqui com o Bruninho? Coloca aí o Carioca Paraguaio. Cadê o Careca Paraguaio?
6: Cadê o Careca? Bom dia, bom dia, bom dia pro Necote. É o Carioca Paraguaio.
2: Careca
6: Paraguaio, tá?
2: Careca Paraguaio.
6: Tô aqui na Litoral, mandando essa mensagem. Pra ver se atualizou.
2: Uhum.
6: Um abraço aí. Luan Santana na Litoral.
2: Não.
6: Um abraço. Na Litoral tô legal. Fui.
2: Mas aqui tá escrito ainda Careca Paraguai. Não entendi nada. No WhatsApp da Litoral tá aqui escrito Careca Paraguai. Ô, Sara de Novo México.
7: Bom dia, molecote. Bom,
2: bom
7: dia. Trabalho pra você. Tem uma
2: trabalho.
7: Excelente quinta-feira e tudo de bom. E o seu Vasco tá indo. Ine. Se for campeão, eu vou te dar um presente. A gente joga na grade aí.
2: Então pode preparar o presente, que o Vasco vai ser campeão da Copa do Brasil e da Sul-Americana.
8: Ei, Bruninho, bom dia, Bruninho,
2: bom dia.
8: Tudo bom? Aqui é Graça de Jardim e Moeiro.
2: Graça de Jardim e Moeiro.
8: Então, Bruninho, passando aqui para desejar feliz dia dos professores a todos os professores,
2: uh-huh.
8: inclusive para mim, né, que
2: Parabéns.
8: Somos professores de educação infantil.
2: Parabéns pelo seu dia.
8: É, e vou lembrar de duas aqui, porque as outras não lembro não, Bruninho,
2: uh-huh.
8: já faz muito tempo.
2: Acontece,
8: né?
2: Menina, acontece.
8: A professora Alcione, ele perto de Muribeca,
2: uhum.
8: também a professora em Jardim Bela Vista, a professora Marli.
2: Opa!
8: Há muito tempo. E também os professores de faculdade, né?
2: Uhum.
8: Se hoje eu sou uma professora porque eu fiz uma graduação.
2: Sim.
8: Então, fui na faculdade multivista.
2: Uhum.
8: Professor Macarrasco, a Fabiola, professor Paulo.
2: Macarrasco o nome do cara? Será que ele era meio carrasco? Eu acho. Beijo, 11h24 e na Rádio Litoral a música não para.

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0: de mandar aquele abraço pra você que tá ouvindo a Litoral. Um abraço pra Queco Barata, também pra Flávia Moura de Jardim Marilândia, Kemily Loureiro de Terra Vermelha. Abraço pra Aurislene Guerreiro, é lá de Balneário Carapebus, pra Fernanda Siqueira, tá me ouvindo em São Geraldo Cariacica, e pro Reginaldo Dias de Cobilândia. Abraço pra Gamel, em Vista da Penha, Vila Velha, Josimar Manhães, valeu Josimar. A Cristiane Alves, a Cris lá de Jardim da Penha, um beijo. Pra quem mais? Abraço pra Rafael Ferreira de Itapuã, Evelyn Ferreira de Castelo Branco, Lucinha Gomes em Vista da Serra 1, Margarete Cobb de Soteco.
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0: E agora vamos com as principais notícias da sua manhãzinha. O Senado aprovou ontem a proposta de emenda à Constituição que prevê o fim da escala de trabalho 6x1 e garante 2 dias de descanso remunerado por semana. Representantes do Espírito Santo, os senadores Marcos Duval, Fabiano Contarato e Magno Malta votaram a favor da PEC nos 2 turnos. A proposta reduz a jornada de trabalho inicialmente para 42 horas e em seguida para 40 horas semanais.
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0: Atenção, contribuintes da Serra que optaram pelo pagamento parcelado do IPTU 2026. Vence hoje, dia 15, a 6ª e última parcela do imposto. O prazo vale para quem escolheu o parcelamento em 6 vezes. O guia para pagamento está disponível para emissão na internet. Basta acessar o portal oficial do município no endereço serra.s.gov.br e buscar pela aba de serviços ao cidadão. Também é possível solicitar o boleto pelo WhatsApp da Secretaria Municipal da Fazenda no 27 99 686 4220. O pagamento pode ser realizado por boleto bancário ou Pix.
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0: Se liga, todo o Espírito Santo está sob 2 alertas de tempestade emitidos pelo Instituto Nacional de Meteorologia. Os avisos começaram na madrugada desta quarta-feira e foram renovados para esta quinta. Um dos alertas é laranja, de perigo de tempestade, válido para todo o até o final de semana, né? O amarelo, mais branco, de perigo potencial, pode prevalecer até domingo. Todos os 78 municípios capixabas estão sob alerta. A previsão é de chuva entre 30 e 60 milímetros por hora ou de 50 a 100 milímetros por dia. Ventos de até 100 km por hora e possibilidade de granizo.
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1: Ah, moleque forte. Última chamada valendo seu ingresso pro show de Luan Santana. Manifesto. Sabadão agora, hein? No Kleber Andrade. Manda a senha Luan Santana na litoral pra você concorrer.

0: Luan Santana na Litoral. Manda aí, boa sorte. 999-86-1050. Abraço pro Rosenberg, Carioca de Interlagos, meu parceiro, bom dia. Bom dia pro Sérgio Pontes. 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

0: Cidade, hein? Henri Freitas. Agora 11h54, tem resultado.
1: Você ganhou, você
0: não, ainda não, vai. Tô liberando 2 ingressos pra você curtir o show de Luan Santana, sabadão agora no Kleber Andrade. Quem ganhou foi você, Nayara Campos. Final de telefone 1726 de Jacaraípe.
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12: Bora, bora, bora, moleque, vai correr. Meio de 27 aí, Nadzinha.
16: Então chama, molecote.
15: Chama, molecote.
12: Começou, hein?

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1: É isso aí, nesse piquezinho, meio-dia e 33. Boa tarde, molecote. Já vamos liberar prêmio aqui, porque o povo tá doidinho, alucinado, querendo ganhar presente, Nath.
2: Exatamente. É presente para o quê, Bruninho?
1: Deixa eu pensar aqui, porque tem uns que ficou pra trás.
2: Meu Deus do céu.
1: Já sei.
2: O quê?
1: Ingresso pro show de Bruno e Marrone.
2: Olha só, vai ser quando e aonde?
1: 6 de novembro, lá no Café de la Musique, ali em Vila Velha.
2: Então você manda a senha pra concorrer.
1: Bruno e Marrone na Litoral.
2: 999-86-1050.
1: Bruno e Marrone na Litoral, manda aí, boa sorte. Dois ingressos pra você curtir, Bruno e Marrone.
2: Arrasou demais, hein?
1: Bom
2: boa
1: demais.
2: Sorte.
1: Boa.
2: Nós dei pra chorar, viu?
1: Puta lasqueira.
2: Sofrência danada.
1: Isso aí. Ô, Nadzinha, vamos com a participação do povo aqui também, chamar o Juber Uber pra já desembolar esse lado dele aqui.
2: Cadê ele?
3: Bruninho, molecote, Nadzinha, ouvinte da Litoral, informações importantes do trânsito.
1: Ele tá doido querendo falar de trânsito.
3: Dois acidentes em frente à UFES, um sentido Serra e outro sentido Vila Velha, tá? Sentido Vila Velha, dois motociclistas e um veículo.
1: Sei.
3: Se envolveram no acidente. E sentido Serra, um caminhão caçamba carregado de areia.
1: Caiu.
3: Tombou.
1: É.
3: E só tá funcionando sentido Serra, uma faixa, tá? Um caos.
2: Eita.
3: E sentido Vila Velha, já na terceira ponte, eles estão mexendo também naquele sinal.
1: Sim.
3: Tem lá embaixo. E tá totalmente congestionado.
1: Hoje
3: ou seja,
1: tá
3: melhor
1: péssimo.
3: Fazer é o que eu vou fazer agora. Parar e almoçar, porque tá tenso. E na Litoral,
1: melhor
3: eu tô
1: fazer
3: legal.
1: Nem sair de casa. Mas o caminhão parece que tombou ali perto do posto de gasolina, que ele viu o valor da gasolina.
2: Aí,
1: o óleo diesel.
2: Tomou um susto, né?
1: Aí caiu, menino. É isso.
2: Aí aconteceu isso, essa loucura aí, né?
1: É isso aí. Então hoje o trânsito tá complicado. Vi também que a terceira ponte também tá agarrada. Hoje é dia de você nem sair de casa, molecote. E parece que o tempo tá fechando, Natizinha.
2: Tá fechando com certeza, viu? Tá um tempo já mais...
1: Tá ficando escuro.
2: Mais bruto, mais brusco também.
1: É isso.
2: Mas em compensação, não tá tanto trânsito assim também não. Na segunda ponte ali, onde tá fazendo as obras da Beira-Mar, hoje tá tranquilo.
1: Hoje tá tranquilo porque também
2: tá fluindo suave.
1: Muita gente saindo porque também tá sem aula, então é pouca
2: não,
1: gente.
2: Isso não é motivo não, porque não? Hoje, mesmo sem aula, segunda ponte, tava um caos de manhã.
1: Ah, entendi.
2: Entendeu?
1: Mas tem lugar que tá sem trânsito. Hoje.
2: É.
1: Acho que a solução é essa, acabar com as aulas pra não ter trânsito,
2: acabar
1: né?
2: com a escola, com o trabalho, com
1: aí,
2: tudo.
1: Isso aí, eu gostei, hein?
2: Aqui, ninguém se precisa você, fazer mais nada.
1: Se você viesse pra presidente, Natizinha, eu votava em você.
2: Obrigada, Bruninho. Eu ia fazer essa proposta. Ninguém trabalha, ninguém estuda, todo mundo ganha dinheiro.
1: Ah, isso aí.
2: Só isso.
1: Sabe
2: só
1: quem
2: isso.
1: ia ser o primeiro damo?
2: Quem?
1: Arlindo da Metaltech.
2: É mesmo? Quero ser mais não. Quero presidente mais não.
4: Ah, moleque!

0: Zinha, boa tarde, Luiz Molecote. Tudo bem com vocês? Ah. É, eu acho que ela veio devagarinho. Ah. Aqui em Cariacica, no contorno, tá chovendo, hein?
1: Aí, já tá chovendo, Nath.
2: Viu só?
0: Então avisa os motoristas aí pra andar devagar.
1: Não, andar devagar tá também não.
0: E na litoral, eu tô mais que legal.
1: Porque aqui o Espírito Santo é assim, começa, dá um pingo. A pessoa anda 10 km por hora, velho.
2: Acabou. Eu não posso julgar também, não.
1: Você
2: acabou.
1: Também é assim? Aí, ó.
2: Eu não posso julgar, não, mas é verdade.
1: Dá um pingo, pessoal, 10 km por hora, pelo amor de Deus, também não é pra andar devagar, não. Fábio, você para de dar ideia errada, velho.
2: Mas também não é tão rápido assim também, não.
1: É, também não é, não, mas é
2: tem
1: nada.
2: Gente que anda
1: na velocidade da via.
2: Tem que andar igual o... Ayrton Senna.
1: É, mas é na velocidade da via. A via vai até 60 quilômetros. Você quer andar a 15, pelo amor de Deus, a 20, a 8, a 30? Não. Tá doido. Deixa eu ver, meio de 38. Quer falar mais alguma coisa?
2: Acho que não. Acho que a gente tem que falar pra galera mandar mensagem pra gente no WhatsApp, no 999-86-1050, que a gente volta já já com a sua participação.
1: Se a Nath falou, tá falado.
2: Exatamente. Errado quem não me ouve.
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0: litoral, eu tô legal. É o Menos é Mais, Gillette do Box. Bora.
1: 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Tô sempre ouvindo a litoral.
0: 5 faltando pra 1 da tarde, tá na hora de você mandar mensagem pro Bruninho e pra Natizinha.
2: Então já chama no contatinho aqui no 999-86-1050.
0: Quem tá ouvindo aqui a litoral é a Isa, Isa Travezani. Tá querendo participar do sorteio aí do Bruno Marrone lá no café. Ela é de Guriri e São Mateus falou que tá fazendo um sol pra cada sovaco lá, você tá doido?
2: Você tá doido?

0: Oi, oi, oi, oi, oi.
1: Boa tarde, Nascimento. Boa tarde, Bruninho Molecó.
0: Boa.
1: Sou o Clodô, morando da Costa Pecada, eu. Do Penhão, do Barreiro da Penha. Nascimento, se você se candidatasse para ser a presidenta do Brasil, posso saber que o Barreiro da Penha em peso ia votar em você.
0: Aí, gostei, hein?
1: Entendeu? Boa tarde, Bruninho. Molecote também, meu parceirão. Um abração pra tu também. Aí, ó, tô litorando aqui, ó.
0: Tá torando você.
1: Tô litorando aqui, ó. Liga aqui vocês, almoçando, comendo um figuruzinho com arroz e feijão, uma saladinha top.
2: E é isso, tá comendo um figuinho lá.
0: É isso.
3: Valeu, moleque.
0: Já tem um voto de peso do Bairro da Penha.
2: É,
0: vou me candidatar.
2: Tá, vai candidato.
0: Vou entrar pro terceiro turno.
4: Oi. Boa tarde, Bruninho Molecote. Boa tarde, Natizinha. Tô aqui, ó, ligadinha na melhor. Pelo aplicativo, trabalhando e ouvindo essa rádio maravilhosa. E vocês? Tamo junto.
2: Beijo.
4: Beijo pra mais.
0: Beijo pra você, minha linda.
2: Cadê a Lidiana?
5: Fala, Bruninho Molecote, Natizinha. Coladinho, ligadinho com você. Bruno e Marrone, esse eu quero, hein?
0: Ela quer. Uhul. Esse ela quer.
5: Só esse. Passando pra já aquele feliz dos professores, pra todo professor desse Brasil. Beijo, meus amigos. Almoçando e ouvindo vocês. Aí manda um alô aí pro grupo do Juba e Uber. Na litoral, eu tô legal. Lidiana Scarpazzi da Continental.
0: Ainda bem que é só esse, Bruninho, que os outros não querem, não, entendeu?
2: Isso aí, só esse. Que bom.
0: Só esse.
2: Ah, Lidiana.
0: A gente zoa também, né?
2: Daqui a pouquinho a gente volta.
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1: Vamos! Faz o L, faz o L, faz o L. Isso é DNA de GG em Salvador, Bahia. Aí, ó.

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4: Existe uma teoria que se chama 90-10, onde uma pessoa tem 90% daquilo que você procura em alguém. Só que você foca naqueles 10% que falta. Aí você sai pra rua, se aventura, e realmente você encontra aqueles 10%, mas não se deu conta que perdeu os 90%.

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1: É litoral! 1h26, a chuva tá chegando, hein? O pessoal tá mandando mensagem aí falando de tempo, tá chovendo. Como é que tá o tempo aí onde você tá ouvindo agora?
2: Conta pra gente aqui no zap, bebê, no 999-86-1050.
1: Ó, o Gilberuber, ele agora quer mandar um áudio na moral, porque ele falou que aquele outro não valeu porque era um áudio de informação. O que, que você acha, Natizinha?
2: Eu acho que ele manda áudio toda hora, né? Toda hora, toda hora.
3: Ô, Bruninho, Natizinha é um flash. A Litoral é campeã, é um flash. É muito flash, é flash, é flash. De tanto flash que a minha mente deu um flash. Natizinha, a primeira foi só informativa, mereço o segundo round. Merece. Agora o Gilberu participando do melhor horário de almoço do mundo na Litoral com o Bruninho e Nath. Você tá doido, Natizinha? Você tem que fazer a trend do flash, a música do Zé Vaqueiro. Você tá doido,
2: tem
3: calça de vaca, é boi, rapaz. Misericórdia, na Litoral, o Gilberuber tá legal.
1: Do boi, em cima do boi, então.
2: Canta a música pra ele do flash.
1: Eu não sei.
2: Aqui, ó. Se meu olho tirasse foto era um flash, você prendendo...
1: É a do perfume?
2: É, do perfume.
1: Ah, do perfume. Pra mim, a música é do perfume.
2: Exatamente, é do perfume. Postei lá no meu Instagram, no Onatizinha. Vai lá ver, Gilberuber. Tá lá no feed já. Ai, ai. Ah, não. Não.
1: Lucas Cristo dando boa tarde. Dá boa tarde aí, Lucas Cristo. Cara.
2: Ele tá mandando a senha pro Bruno Marrone.
1: É a senha.
2: Manda a senha aí, Lucas Cristo, pro Bruno Marrone.
1: Manda aí a senha.
2: Isso.
1: Cara, eu.
2: Muito bem.
1: É muito sensacional. Daniele Carpanedo tá ouvindo também. Falou que a galera da farmácia lá que ela trabalha ama ouvir a gente. Daniele de Santo Antônio, Cariacica.
2: Beijo pra você, pra Sheila e Adriana de Coqueiral de Taparica, Mara Santos, Balneário de Carapebus, mandando alô, sabe pra quem?
1: Não sei.
2: Pro amor da vida dela. Sabe quem é o amor da vida dela?
1: Não faço ideia.
2: É o Fábio de Jardim Tropical.
1: E eu aposto que tá querendo ganhar ingresso pro Bruno Marrone. Aposto.
2: Pior que não falou isso aqui ainda não, tá?
1: Não, mas
2: que ela tá trabalhando, ele tá trabalhando e ela tá curtindo a folguinha do dia dos professores.
1: Mas sabe quem tá querendo ganhar ingresso pro show do Bruno Marrone?
2: Quem?
1: Rosenberg de...
2: Tava lembrando dele hoje, lá em casa.
1: O que você tava precisando pra você lembrar
2: tava
1: dele?
2: Tava revivendo o dia que eu me acidentei e quebrei a clavícula.
1: Aí ele tava lá.
2: Foi em cima da segunda ponte, né?
1: E ele nem ajudou.
2: Deu um trânsito caramba no dia.
1: Eu lembro.
2: Aí esse senhor passou lá. Natizinha, minha bebê! Eu lá com braço quebrado, com roupa rasgada, ai, ai. Tudo ralado. E ele lá, Natizinha, minha bebê. Não parou pra prestar um socorro pra Natizinha, bebê dele.
1: Ai, ai. Gilmar Martins de Nova Alves falou que tá chovendo lá em Viana. Pedro Paulo do Centro de Vitória falou que tá chuviscando no centro.
2: É, quem não falou nada não, mas tá mandando abraço, é o Carlos Alexandre de Jacaraípe, Alessandra Rosa, Vila Nova de Colares, Daniele Carpanedo tá por aqui também, mandando abraço pro pessoal da farmácia, que é a farmácia.
1: Que eu já mandei.
2: É, e tá mandando de novo pra reforçar. É.
1: O Márcio Gleick falou que tá nublado lá em Córrego Sergipe. Fala, Auriele!
4: Ei, Natizinha! Ei, Bruninho! Tô por cá, hein? Fazendo almoço ainda e ouvindo vocês. Manda alô aí pra galerinha do grupo do Gilberuber. Anda lá, tô te ligadinho aqui.
1: Tá bom.
2: Beijo, vou botar Bruninho nesse grupo. Vou botar
4: nada. Bora de carne seca com abóbora.
1: Ai, delícia.
2: Bom, hein? Bom.
1: E a Ana Paula de Laranja da Terra tá catando quiabo. Mandou foto, tá um solzão na Laranja da Terra, menino.
2: Você tá doido, um franguinho com quiabo é tudo de bom.
1: Bom.
2: Sueli Alves, Dom João Batista por aqui, Luciana Ezaquiel também, Marilândia Rosário de São Pedro 3, tá querendo ingresso pro Luan Santana.
1: Boa.
2: E a Sandra França de Porto de Cariacica tá com a gente também, Jonathan Schmidt de Jardim Campo Grande e Alessandra Barbosa de Soteco.
1: E fechar aqui com Fabrício Estevão lá de Jacaraí, falou que tá chovendo lá em Itararé. Aqui, ingresso pro Bruno Marrone, a gente tá falando aqui, mas tem que fazer o quê?
2: Tem que mandar a senha Bruno e Marrone na Litoral no nosso WhatsApp.
1: 999-86-1050.
2: Boa sorte pra você.
1: E agora? Agora tem música.
2: Música, né?
1: Léo Foguete.

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0: Amanhã, meio-dia, tem mais Bruninho e Nath.
1: Um beijo pra vocês. A gente continua na Grande Vitória até as 3 da tarde.
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2: Naquele pique, hein?

0: Dessa vez você não escapa, neném.
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0: E eu decidi amar curando.
1: Na litoral eu tô legal. Na hora da coincidência, Natizinha.
2: Litoral, boa tarde, 14 horas e 14 minutos.
1: Isso significa que tamo liberando presente pra galera.
2: Então manda a senha pra você concorrer ao seu par de convites pra feijoada do João.
1: Curtindo com a Litoral.
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1: Você vai concorrer a dois ingressos pra feijoada do João. Vai ter Tiê, vai ter Leci Brandão entre elas, vai ter você lá também, né?
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1: Participação do povo aqui no Zap, chama!
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1: É Berê aqui, vai Berê!
2: Berê!
3: Boa tarde, Bruninho e Nativinha. Eita, Lele, quintou, hein? Começou a chover aqui agora, graças a Deus.
2: Amém.
3: Natural, eu tô mais que legal. Manda beijo aqui para Berê, para meu filho Matheus e para todos do grupo Uber. Hoje me dá um.
2: Hoje me dá um.
1: Você tá gemendo?
2: É?
3: Eita, Lele.
1: Você tá gemendo muito lá,
3: beijo, todos lindos.
1: Berê fica na gemessão lá, cara. Que é possível. Ô, Carioca!
4: Boa tarde, Bruninho, moletote, meu parça! Natizinha, minha bebê! Que saudade de você! Ah. Rosenberg, de Interlagos, mais conhecido como Carioca!
1: Motorista de aplicativo!
4: Pra cima aqui, pra baixo, contra a mão! Passando para me autodefender e agradecer por você ter lembrado de mim. Apesar de ter sido um momento triste pra você, né? E olha, eu queria ter parado sim, viu? Só não parei porque eu estava com um cliente no carro.
2: Tá vendo
4: só? Você sabe que você mora no meu coração. Olha, como é que se diz? Quintou, papai. Mas quinta-feira é igual beijo no umbigo. Não é o que a gente quer, mas tá bem próximo.
1: É isso aí.
4: Fui. E na litoral, eu tô legal.
2: Com o passageiro, ele gritou. Natizinha, minha bebê.
1: Oh,
2: e eu lá estrupiada, ô dó de mim.
5: Fala, Bruninho, meu considerado. Boa tarde, meu querido. Fala, Natizinha, minha delícia.
2: Oi,
5: boa
2: bebê.
5: Boa tarde, minha querida. Você tá doido? Que trânsito dos infernos. Gente
2: Deus do
5: céu, como é que pode? Cada dia o trânsito fica pior.
1: Tá.
5: Eu acho que a gente não tá bem assistido, não, hein, pelos políticos, não, hein.
1: Pois é.
5: Eles só tão complicando cada vez mais nossa vida. Você tá doido? Já não basta ser pobre, ainda tem que pegar um trânsito absurdo pra tudo.
1: Mas é acidente que teve aí, meu parceiro.
2: É, hoje foi caótico,
1: hoje
2: viu?
1: Tá, deve estar ainda, né?
2: Na UFS caiu, tombou o caminhão.
1: Caminhão tombou! Minha mãe é mais barato!
2: Ai, ai, ai, ai.
1: Terceira ponte complicada também, é isso. Então...
2: É, tem que ter paciência, gente. Não tem como. Querer andar de carro, querer sair de casa, tem que ter paciência. Nunca sabe o que pode aparecer no seu caminho.
1: Isso é. Oi!
6: Oi, Natizinha! Boa tarde! Oi, Bruninho Molecote! Aqui
1: Oi,
6: é a parte do Ibis. É, vocês estão falando de cantar musiquinha aí? Vocês já ouviram aquela musiquinha do Morto e Vivo?
1: Não.
6: Gente, aquela musiquinha é muito legal. Quem tá na litoral, tá legal.
1: É.
6: Parte do Ibis.
2: Mas qual que é a musiquinha do Morto Vivo?
1: Eu também não sei. Não sei.
2: Uma
1: Ficou
2: boa
1: morto.
2: Pergunta.
1: Ficou morto.
2: É isso acontece aí. Isso com frequência.
1: É isso aí. Valeu, meu amigo. Um beijo. Agora 2h17.

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1: 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Dois acidentes registrados no final da manhã de hoje complicaram o trânsito nos dois sentidos da Fernando Ferrari, nas proximidades da UFES, em Goiabeiras. No sentido Serra, um caminhão carregado de terra tombou após se envolver numa colisão com outro caminhão e um carro, nas proximidades do Bar do Mãozinha. O motorista do caminhão, de 60 anos, sofreu uma fratura exposta no fêmur e foi socorrido em estado grave para o Hospital Estadual de Urgência e Emergência. Segundo a apuração da TV Gazeta, ele foi arremessado para fora da cabine durante o acidente. Ainda conforme a reportagem, um dos pneus traseiros do caminhão estava visivelmente desgastado e uma autuação seria feita por esse motivo. A dinâmica da colisão ainda é apurada. A ocorrência provocou interdição parcial da avenida e congestionamento também na reta da Penha, no sentido Serra. O outro acidente envolveu um motociclista no sentido centro. As autoridades foram procuradas para fornecer mais informações sobre as duas ocorrências.
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1: O Espírito Santo vai produzir um mini microcarro elétrico com previsão de chegada ao mercado brasileiro entre o fim de fevereiro e o início de março do ano que vem. O Emova Pop será montado em Jaguaré, no norte do estado, e deve custar cerca de R$75 mil. O veículo terá duas portas, capacidade para duas pessoas e autonomia de até 200 quilômetros. Com peso de até 600 quilos, o modelo será destinado principalmente ao uso urbano e vai exigir carteira nacional de habilitação categoria B, além de ter restrições de circulação em rodovias.
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1: O feriadão de finados vai ser de muito samba e pagode no Mercado da Capixaba, em Vitória. Na segunda, dia 2, a partir de 14h, o espaço recebe uma festa organizada pelo Boteco da Panela e o Bar da Zilda. A programação musical conta com Samba Júnior, Jagamei e Lobos do Samba, além de uma participação especial do cantor Renato da Rocinha. Artista carioca conhecido por músicas como Castelo de um Quarto Só, o DJ Bravin também está confirmado nessa festa. Os ingressos custam R$30 e podem ser adquiridos no Bar da Zilda, no Boteco da Panela, no próprio Mercado da Capixaba ou na internet no Ticket Bolt.
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1: Resultado de promoção, bebê, saindo agora par de convites pra poder curtir a feijoada do João. E quem faturou seu par de convites foi você.
0: Eu.
1: Daniele Coco, final de telefone 9382 da Praia de Taparica.
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0: Participou, ganhou. 2h58, tô vazando no capinado, Nadinha.
1: Mas amanhã tem mais Bruno e Minaj no seu horário de almoço, bebê.
0: Eu vou embora antes que a chuva aperte, porque...
1: É...
0: Previsão de muita chuva hoje aí, moleque. Acho que você vai sair de casa, se prepara, tá?
1: Vai cair um toró hoje,
0: hein? Vai cair toró.
1: E você continua comigo por aqui até as 5 da tarde, que o Oliver já tá chegando para nos fazer companhia.
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1: Ei, boa tarde, na Litoral, eu tô legal, são 3 horas e 3 minutos. Hoje é quinta-feira, dia 15 de outubro de 2026, muito boa tarde, arroba o Natizinha.
2: Boa tarde, Oliver, seja bem-vindo.
1: Você tá bem, Natizinha, tá melhor?
2: Graças a Deus, tô aí. Atividade.
1: Muito bem, estamos aqui ao vivo. Agora a gente ouve 45 minutos direto só de música, sem comerciais, e tem presente para você no nosso WhatsApp também.
2: Exatamente, tem presente nessa hora. Nessa hora tem Luan Santana.
1: Pois é, depois de amanhã já o show, hein?
2: No Kleber Andrade, 17 de outubro.
1: Pois bem, para você participar, tem a senha para você mandar aqui para a gente no WhatsApp.
2: Manda a senha, na Litoral eu tô legal.
1: Na Litoral eu tô legal. Pronto, essa é a senha, você manda no 999
2: 86 1050.
1: Boa sorte!

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2: Na Litoral, eu tô legal, são 3 horas 20 minutos. Essa é a sequência dos 45 minutos, direto, só de música, sem comerciais. Agora há pouco rodou mais uma senha da Pisale Calçados, hein?
3: Exatamente, senha que vale R$400 para você gastar como quiser nas lojas Pisale.
2: Pois é, o sorteio rola amanhã, mais um sorteio. 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
3: Exatamente.
2: Então, boa sorte pra você, hein? Fala, Wellington.
4: Eu considerado, olha, meu Anderson, fala Natizinha, Natizinha, ô Natizinha.
3: Ô Natizinha.
4: Aqui quem fala é o Wellington de Bairro Fio Rosa na Serra.
2: Sim.
4: Estou ligadinho aí na Rádio Litoral. Na Litoral, eu tô mais que legal.
2: Tá felizão por causa do futebol ontem, né, Wellington? Abração pra você e obrigado pela participação, hein? Falar em futebol, o bolão continua no ar também, né?
3: Exatamente. Quem vai levar a melhor no dia 29 de outubro?
2: Pois é, vai ser Flamengo e Vasco.
3: Vasco, eu já falei que vai ser o Vasco. Galera não tá acreditando.
2: Então, vai lá, dê o seu palpite. Nosso bolão valendo kit churrasco, também o fardo...
3: de verdinha.
2: E a camisa do aí você que escolhe a camisa.
3: Exatamente, camisa do seu time do coração. Não vai comprar a camisa, aquela camisa da C&A, da Regional. É a camisa do time do seu coração, entendeu?
2: Então, vai lá então, dê o seu palpite. 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
2: Essa senha vale ingresso pro show do Luan Santana, hein? Já é depois de amanhã o show.
3: Manda a senha.
5: Pro Luan Santana. Não, dois, porque eu tenho que ir com o meu mozão.
2: Ah, tem que ir com o mozão. São dois mesmo, o Larissa, Larissa Lisboa Fontana.
3: Manda a senha na Litoral, eu tô legal pra você concorrer, minha linda.
2: Boa sorte, Larissa.
6: Boa tarde, Natizinha. Boa tarde, Oliver.
2: Boa.
6: É, o clima ficou fresquinho agora, hein? Ah. Mas pra esquentar, nada melhor do que ouvir a Litoral e ouvir os meus locutores prediletos, Natizinha e Oliver.
2: Valeu, Fábio. Obrigado, cara, pela participação. Fábio, Jardim Tropical. E ele manda beijo pra Mara, do Balneário, e também os filhos... Maria
3: Rapaz,
2: Eduarda.
3: E Davi Lucas.
2: Valeu, família.
3: Tem um momento que a gente nem consegue mais lembrar que é um filho dele, né, Roger? Quase nunca manda abraço.
2: E beijo pra Jerusa Pisaia, ela que mora em...
3: em Guarapari. Beijo pra você, Jerusa.
2: Lá em Itapebuçu, Guarapari.
3: Ó. Oh.
2: Beijão, Jerusa. Obrigado pela participação também, tá? Aqui na Rádio Litoral FM.
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1: Na Litoral, eu tô legal e assim fechamos 45 minutos direto só de música sem comerciais aqui na programação. Na volta do comercial vai ter mais uma edição dele.
2: Do Bora Pagodear, bebê.
1: Mas antes...
3: Boa tarde, Holly, delícia.
1: Eita.
3: Boa tarde, Nativinha, de novo, né?
2: É.
3: Continua ligadinha. Ah. Gente, eu quero ir no Bruno Marrone, pelo amor de Deus, Bruno Marrone, gente, me ajuda. Ai,
1: Bruno e Marrone, a Litoral também tá sorteando?
2: Sorteando Bruno e Marrone, Rolly, vê se acredita.
1: Sorteia tudo aqui também.
2: No dia 6 de novembro.
1: Então continue ouvindo, Lauriene, boa sorte. Ô, Natizinha, você confundiu aqui o Marcelo, hein, com as suas postagens lá no seu Instagram.
2: Ei, lasqueira, o que eu não tô confundindo ultimamente?
1: Ele pensou que o 20 era de idade, mas é de outra coisa, né, Marcelo?
2: É, cuidado com essa outra coisa também, hein?
1: No quê?
2: Eu posso surpreender com o que é 20, entendeu?
1: Não, é que ele entendeu que era idade, mas não é bem a idade sua, né? Ô, Marcelo!
4: Boa tarde, Natizinha, sua linda.
2: Oi.
4: Eu fiz um comentário lá no seu Instagram, mas espero que a senhora tenha entendido com relação aos 20, né? Eu falei assim, nossa, 10 anos passa rapidão, hein, Nath? Um dia desse você tinha 20, hoje você já fez 3.0, né? Mas eu entendi que foi 20 mil seguidores.
2: Exatamente.
4: Gatona. Parabéns.
2: Obrigada.
4: Pessoal, Marcelo, eu vou por cá, passando para desejar a todos uma excelente tarde chuvosa de quinta-feira. Um abraço a todos.
1: E fui. Um abraço, Marcelo Lima. Obrigado, cara, pela participação. Pois é, O 20 que ela postou lá esses dias foi do comemorando os seus 20k.
2: Exatamente.
1: No Instagram.
2: Meus 20 mil seguidores, que eu alcancei essa marca.

0: inédita nas redes sociais. Isso,
1: do aniversário foi semana passada. Valeu,
0: eu tô tentando
1: Marcelo.
0: Responder todas as mensagens dentro. Confesso ao Marcelo que eu não cheguei nem no comentário dele. Se ele fez o
1: nem
0: comentário
1: tinha visto,
0: lá.
1: Né?
0: Não tinha visto, ainda não vi. Eu respondo todos os comentários que fazem lá nos meus posts. Eu tô na foto que eu tô na praia estourando champanhe ainda. Tem ainda 1, 2, 3, 4, 5, 6, 7, 8, 9.
1: Uma hora ela chega no seu, Marcelo.
0: 10 posts pra comentar.
1: Meu
0: pra
1: Deus!
0: Pô,
1: posta pouco, hein?
0: É, só do meu aniversário que eu postei de parabéns do champanhe, tem mais de 150 mensagens pra responder.
1: Boa sorte.
0: Obrigada. Não, você não quer fazer um trabalhinho pra mim?
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1: Muito bem, aquele abraço pro Marcelo Avanzedo, de Vila Nova. Deixa eu ver aqui mais quem. Tem o Gil Schwarzenegger, em Jardim América. Tem beijo pra Daniela Andressa, de Roça da Penha. Abraço pro Everson Custer, ele que mora em Morada na Barra. Duda Cipreste, de Cariacica, Nova Brasília. Deixa eu ver aqui, abraço pro Janes Porto, também na escuta, em Itanguá. Beijo pra Cláudia Meirelles, em Planalto Serrano. Deixa eu ver aqui mais quem no bloco A, né, ô Cláudia? Amara Santos, Balneário de Carapebus, beijão pra você. Também tem a Marcela Lima, de Cocal. E abraço pro Antônio Carlos, de Feu Rosa.
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0: na Litoral. Eu tô legal, são 4 horas 24 minutos. É depois de amanhã, hein? Tem Luan Santana no Kleber Andrade, em Cariacica. Seus ingressos aqui.
1: Exatamente, aqui na rádio número 1 no Ibope, bebê.
0: Manda a senha pra você participar na Litoral. Eu tô legal. Essa é a senha pros ingressos daqui a pouquinho, né?
1: Exatamente, manda no 999-86-1050 e boa sorte pra você.
0: Muito bem, aqui no nosso WhatsApp tem a participação do Tonhão. Tonhão é o marido da...
1: Da Aline, da Naturale.
0: É o colecionador. Fala, Tonhão. Colecionador de Hot Wheels.
2: Alô, galera da Litoral. Aqui é Tonhão, do bairro Nossa Senhora da Penha. Queria mandar um beijo pra minha esposa Aline. Um abraço pra galera da Naturale, lá em Bela Vista. Um abraço também pra galera da Vila Molas, aqui do bairro Nossa Senhora da Penha. O alemão lá... Moleiro. Pra galera toda que trabalha com eles. Abraço.
0: Um abraço, Tonhão. Obrigado, cara, pela participação, hein? Muito bem, Natizinho. Hoje, quinta-feira, dia 15 de outubro, é dia dos...
1: Professores.
0: Muito bem, parabéns a todos os professores.
1: Uma profissão digna, honrada, maravilhosa.
0: Pois é, tão atacada ultimamente, mas a profissão das profissões, né? A mais importante de todas.
1: Exatamente.
0: A sua mãe é professora, né?
1: A minha mãe é professora, ela dá aula no CMEI ali no Vale Esperança, Cecília Meirelles, acho que é o nome do CMEI.
0: A sua mãe chama...
1: Marinette.
0: Mas assina como? Marinette Ferreira?
1: Marinette Gonçalves,
0: né?
1: Ferreira não é dela, não.
0: Então tá. Então parabéns.
1: Ela tá ouvindo a gente, né? Que ela bota os cachorros pra ouvir. Então com certeza tá ouvindo a gente também. Ela, Jonas e Ailton.
0: Então, Jonas e Ailton, os cachorros. A minha mãe também foi professora. Meu irmão...
1: Eu já fui professora também.
0: Também?
1: Já fui. De... Eu dei aula de gramática, um pouco de literatura pros alunos do PEVV2 em Xuri.
0: Olha só.
1: Pois é, a gente tá vendo só notizinho, fala bobeira, mas é um pouquinho de cultura, tá? Eu dava aula lá no presídio de regime interno.
0: Interno, no Xuri?
1: Exatamente. Ih, dá um tempinho já.
0: Uhum. Meu irmão é professor doutor na escola municipal de Viana. Tem o Tijão, é professor, acho que é pós-doutor, foi professor da UFES. Tia Penha também lá em Pancas.
1: E tantas referências também que fizeram parte da minha faculdade, da minha graduação, do meu ensino médio, ensino fundamental.
0: Então,
1: sempre... A gente nunca esquece o nome do professor,
0: nunca.
1: Né?
0: Nunca. Sempre que pode, a gente rende homenagens a você, professora, a você, professor. Eu queria lembrar o nome da minha professora do Prezinho, da escola Pinóquio, lá em Patinga. Mas eu lembro da tia Eurídice, da tia Dirlene, tia Aparecida, lá no primeiro ano, no Banezão. Aí já pulo aqui pra Faesa, minha primeira graduação, professora Vanessa Maia. Você não teve aula com ela não, né? Com a
1: não.
0: Vanessa Maia não, né?
1: Eu tenho uma professora Vanessa, mas não é a mesma.
0: A Maia não, né?
1: Quando eu comecei na escolinha, era tia Marli, tia William. Pra mim, o William era nome feminino, inclusive. Fui descobrir depois que o William é um nome unissex.
0: Sim.
1: Que a minha tia do Brasil era tia William. Tia Mira, tia Simone... Enfim.
0: Na Aliança Francesa, professora Florence, que saudade da senhora. Já pulo para a segunda graduação, para a UVV, Thaís Machado, professora Ângela Rosa, Rodrigo Santos, o Renzo. Tava no Vital, o professor Renzo. Tava lá, encontrei com ele.
1: Uma coisa, outra conta coisa.
0: Gilberto Faquete, Vander, Palhano, Erkenhoff, o Jerry... Cara, o Ricardo, o Basílio, o Camilo também. E não vou esquecer nunca do Bruno Klippel e do Thiago Brito, que foram meu orientador e também o examinador do meu TCC.
1: Tá. Meu orientador foi Valmir Matiasi e examinador foi Emília Manetti.
0: Então,
1: e a Lara Rosado também, que hoje é professora da Faesa ali também, que então foi também minha examinadora.
0: Então, professor Thiago Brito, eu te devo um monte, cara. E mais recente, professor Jardel Sabino de Deus, meu orientador na ESMAGES também. Cara, claro que a gente esqueceu aqui um monte de professores. Não vai falar todos nunca. Mas só para representar aqui a nossa gratidão a você, professora, a você, professor, a gente deve muito a vocês.
1: Com certeza, sem dúvidas alguma.
0: E como é que é? Pula, sai do chão quem defende a educação. Né?
3: Monte momento!

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0: na Litoral, eu tô legal. Mais abraço pra você, abraço pro Júnior de Barcelona.
1: Abraço pra Nayane de Souza de Alvorada.
0: Pro Gleison Moreira de Vila Prudêncio.
1: Fabrício Buecker de Boa Sorte.
0: A Franciane, nossa motogirl, em Jardim Limoeiro.
1: O Rafael Ferreira de Itapuã.
0: Abraço pro Marcelo Vieira do bairro República.
1: Cristiane Moura, Batista Pércio.
0: Poder que mais quem? Tem aqui o Arley Felisberto.
1: A Ju Souza de Alvorada.
0: Maiara Schaffer de Morada de Laranjeiras.
1: Gabriela Viçosa de Nossa Senhora da Penha.
0: Deixa eu ver aqui mais quem tem. A Daniela Andressa de Rosa da Penha.
1: Pro Pedro Paulo do Centro de Vitória. Beijo.
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0: Se liga, a Secretaria de Saúde da Prefeitura de Vila Velha vai oferecer consultas, exames, vacinação e outros serviços de graça aos moradores de Ilha das Flores em Vila Velha amanhã, hein? Na Igreja Maranata do bairro Ilha das Flores. A ação faz parte das campanhas Outubro Rosa, voltada para a saúde da mulher, e Outubro Verde, dedicada à prevenção da sífilis e de outras infecções sexualmente transmissíveis. Entre os serviços, serão oferecidas consultas médicas e com nutricionista, plantão psicológico e atendimento odontológico. A programação inclui ainda coleta e agendamento de exame preventivo, solicitação de mamografia, aferição da pressão arterial, teste de glicemia, testes rápidos para ISTs e gravidez, vacinação e pesagem de beneficiários do Bolsa Família.
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0: O Espírito Santo vai produzir um microcarro elétrico, com previsão de chegada ao mercado brasileiro no início do ano que vem. O Emova Pop vai ser montado em Jaguaré, no norte do estado, e deve custar cerca de R$75 mil. O veículo terá duas portas, capacidade para duas pessoas e autonomia de até 200 quilômetros. Com peso de até 600 quilos, o modelo

0: nacionalizar parte dos componentes, com potencial de gerar até 2 mil empregos diretos nas futuras fases da expansão.
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0: O feriadão de finados vai ser de muito samba e pagode no mercado da Capixaba, em Vitória. Na segunda-feira, dia 2 de novembro, a partir das 14h, o espaço vai receber uma festa organizada pelo Boteco da Panela e pelo Bar da Zilda. A programação musical conta com Samba Júnior, Jagamei e Lobos do Samba, além de uma participação especial do cantor Renato da Rocinha, artista carioca, conhecido por sua trajetória nas rodas de samba e pelo sucesso Castelo de um Quarto Só. O DJ Bravin também está confirmado para animar o público durante o evento. Os ingressos custam R$ 30,00 e podem ser adquiridos no Bar da Zilda, no Boteco da Panela, no próprio Mercado da Capixaba ou então pelo site Ticket Bolt.
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0: 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Atenção, atenção!
1: Resultado de promoção, saindo agora parte convite para poder curtir Luan Santana, sábado agora no Kleber Andrade. E quem faturou foi você, Júnior de Barcelona, final de telefone 4349.
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0: Calma, que ainda tem mais ainda hoje, hein? Então continue a ouvir para você garantir seus ingressos pro show do Luan Santana no Kleber Andrade já depois de amanhã. Mas antes, embora, lembramos hoje, fizemos a nossa parte de lembrar e homenagear as professoras e os professores. Aliás, outubro são duas datas de homenagem aos professores.
1: É sério? Qual é a outra data?
0: Hoje, dia 15 e dia 5. Hoje, dia do professor. Dia 5 de outubro é o dia mundial do professor.
1: Olha só, duas datas para celebrar essa profissão que é tão importante, né? A profissão das profissões.
0: Pois é, passou batido, mas nós lembramos daqui dia 5 de outubro, dia mundial do professor. E hoje, e para homenagear você, professora e professor, a Helena. Oi, Helena.
5: Boa tarde, tio Rabli.
0: Boa.
5: Boa tarde, Natizinha.
1: Boa.
5: Aqui é Helena de Santa Rita. Manda um beijo pra minha professora, tia Emília. Tia Emília.
0: Sim.
5: Tia Jô. E tia Carla.
0: Sim.
5: Tia Eliene. E a tia Camila.
0: E você não esqueceu de ninguém, não, Helena?
1: Tem certeza?
5: Opa! Só faltou a tia Ingrid e tia Lu.
0: E na
5: Litoral eu tô legal. Primeiro lugar, geral!
1: Acostumei!
0: Aí sim, feitas as merecidíssimas homenagens. Helena, beijão pra você e suas professoras também, tá bom? Natizinha, bom descanso!
1: Obrigada, Holly. Agora tô de volta amanhã, a partir do meio-dia, aqui na Rádio Número 1 Ibope. Mas você me acompanha lá no meu Instagram, então segue lá no @onatizinha, bebê.
0: Conteúdo hoje algum ou só respondeu?
1: Eu tenho que preparar o conteúdo de hoje ainda, mas acho que até umas 6h30 sai alguma coisa. Eu tô tentando postar todo dia, mas às vezes é difícil.
0: Segue lá, @onatizinha. Beijo, até amanhã.
1: Um beijo, até amanhã.
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0: Prazer, DJ Jonas Brown. Mas o programa tá prontinho pra gente curtir, tá? E que programa é esse? Então prepare-se, porque vem aí Cada Saudade. 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E enquanto isso, você curte muita saudade, muito TBT, aqui no Segue o Baile Litoral, que já está no ar.
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0: na Litoral, eu tô legal, essa não pode faltar nunca, né? MC Marcinho toca, não falta nunca aqui no TBT do Segue o Baile Litoral. Tá curtindo? O Joel Flores.
1: Boa tarde, Oliver Anderson, DJ Jonas Brown, amigos da Rádio Litoral, mais um Segue o Baile. Ah. Quinta-feira, dia de TBT, é uma programação muito especial. Quem gosta muito, o DJ Jonas Brown e Holliber, é o Movimento do Encontro do Vinil, os dançarinos de Passinhos.
0: Onde?
1: Rapaz, eles amam esse programa, tá?
0: É mesmo?
1: Parabéns à Rádio Litoral, tamo juntos.
0: Ué, fala pra nós aí onde tem esse encontro aí, o Joel. Obrigado, cara, pela participação, tá? Que bom que tá curtindo. 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E ainda hoje mais ingressos pro show do Luan Santana.
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0: tarde, meus amores. Se ela dança, eu danço. Se
1: a
0: Litoral toca, eu danço. Ai, que delícia. Esse DVD que começou, hein? Cheguei. Ai, cheguei chegando. Beijo, meus amores.
1: Beijo, sua linda. Obrigado pela participação, Tainara. Tá desde o começo aqui, hein? Hoje, o dia inteiro com a gente, né, Ju Souza?
2: Olá, muito boa tarde, Holmes, seu lindo. DJ Genasdal, seu maravilhoso. Hoje, quintou, feriadão, tô em casa. Infelizmente, hoje eu posso escutar todos os meus locutores maravilhosos. De manhã foi a Sol, depois Bruninho, depois chegou a Nath, peguei um pouquinho do Holmes com a Nath. E agora, vou com você, Jonas Brau e Holliver, tá bom?
1: Tá bom.
2: Amor no coração, vocês. Olha, olha, se você que hoje poder ouvir todo, segue o baile completinho, né?
1: Valeu, obrigado, Ju, pela audiência direto de Alvorada. Beijo pra Marlene também.
3: Boa tarde, Holliver.
1: Boa.
3: Estou ligadinho na Litoral. Estamos juntos. Segue o baile na Litoral.
1: Aí sim, beijo Marlene e Silvério. A Mari de Vila Garrido mandou aqui, alô DJ Jonas Brown e Holliver. Manda um abraço pra mim, Pietro, e meu irmão Miguel, a minha irmã Luísa e a minha mãe Mari. TBT Litoral, um abraço pra todos, obrigado pela participação, tá, Pietro? Direto de Vila Garrido. Deixa eu ver aqui mais quem tá com a gente. O Amarildo também tá com a gente, né, Amarildo? Sempre, fala pra nós.
4: Boa tarde, Holliver.
1: Boa.
4: Boa tarde, família Litoral. Passando mais uma vez.
1: Sim.
4: Para marcar minha presença. Segue o baile. Hoje, TBT. Quero também parabenizar todos os professores.
1: Isso.
4: Do nosso país. Mandar um abraço e um beijo especial.
1: Para quem?
4: Para minhas duas professoras.
1: Quem são?
4: A minha noiva Mari Lúcia.
1: Olha.
4: E a minha enteada Pietra.
1: Olha.
4: Se elas dançam, eu danço. Um abraço, Vitor.
1: Valeu, muito obrigado, cara, pela participação, tá, Amarildo? E também o, deixa eu ver aqui, o Patrick, tá na estrada, mandou aqui abraço pra gente, também pra nova integrante da Litoral, Mel, acho que é isso o nome dela, é Laura Mel, tá? Ô, Patrick, obrigado, cara, pela participação de sempre também, tá saindo do Caparaó e indo pra Venda Nova, mais ao som da Rádio Litoral, primeiro lugar geral. Amanhã, 5 da tarde, com a produção feita pelo DJ Jonas Brown, tá de volta, o Segue o Baile Litoral.
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0: 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Eu tô legal. Esse foi o som do Sorriso Maroto aqui na programação. Ó, daqui a pouquinho, na volta do comercial, tem Litoral, você no comando. Que música você quer ouvir? Conta pra mim aqui no WhatsApp, no 999-86-1050. Mensagem de áudio curtinha pra gente procurar a sua música e tentar tocar pra você já, tá? No Litoral, você no comando. Antes do resultado de promoção, chamando aqui um abração pro Rony Von. Fala, Rony Von, tudo bem?
1: Na Litoral tá mais que legal, hein?
0: Tá.
1: Ok?
0: Ok.
1: Na Litoral tô mais que legal.
0: Valeu,
1: essa
0: Rony Von.
1: Rádio aí que é top demais.
0: Obrigado, Rony Von, pela participação, hein? O Jefferson, tem um recado aqui na Jefferson sobre a rodovia Carlos Lindenberg.
2: Fala, Rony, a galera da Litoral, boa noite aí, ó.
0: Boa.
2: Passando aqui só pra chamar a atenção um pouquinho, principalmente os motoqueiros, que esse período chuvoso é complicado.
0: Sim.
2: Avenida Carlos Lindenberg com muito bueiro quebrado, cara.
0: Ixi.
2: Muito bueiro quebrado em meio da rua, em meio de via.
0: Perigoso,
2: trazendo,
0: hein?
2: Muito risco pros motociclistas, principalmente, né? Que se cair num bueiro desse, a gente sabe o que acontece.
0: Uhum.
2: Então, galerinha que anda de moto aí, ó, Avenida Carlos Lindenberg, muito cuidado com esses bueiros abertos que estão aí. Um monte de tampa quebrada e a galera não sinaliza, tem que ficar muito esperto aí.
0: Caraca.
2: Valeu, boa noite a todos aí.
0: Valeu, Juninho. Jefferson Júnior Volcart, obrigado, cara, pelo lembrete. É, realmente, é, ainda mais em período chuvoso, né? Poça lá, poça que esconde buraco. Obrigado, Jefferson, pelo aviso, tá? Agora! 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
3: Na Litoral, eu tô legal, são 6h05, tá no ar mais uma edição do Litoral. Você no comando e quem tá no comando a partir de agora é ela, nossa mais recente contratada, a voz melíflua no seu rádio.
4: Lá vem ele falando difícil. Muito boa noite, minha gente.
3: Laura Mel, boa noite.
4: Boa noite, Holiber. Quanto tempo, hein?
3: Pois é, estamos de volta aqui. A Laura Mel com a gente até as 8 da noite, mas a partir de semana que vem...
4: Pois é, esse horário vai se estender, gente. A partir de semana que vem, a partir de segunda-feira, na verdade, eu fico com vocês até às 11 da noite.
3: O Alex Bono está de férias, por isso a gente vai colocar a Laura aqui para acompanhar você até mais tarde.
4: Vão ter que me aguentar até as 11 horas da noite.
3: Vai ser um prazerzaço ouvir a sua voz aqui na Litoral, na maior audiência do rádio no Espírito Santo. A Laura Mel chega e já chega trazendo outros dois pares de ingressos pro show do Luan Santana. Vamos chamar daqui a pouquinho, Laura?
4: Bora.
3: Porque primeiro, vamos aqui pro Litoral, você no comando. Que música você quer ouvir, hein?
5: Boa noite, meus amores.
3: Boa.
5: Aqui é Nilza Silva, de Cristóvão Colombo.
3: Sim,
5: e como agora eu tô no comando, eu quero ouvir a música Curto Circuito, do Mumuzinho. Beijos. Na Litoral, eu tô legal.

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1: Boa noite, Oliver.
2: Boa
1: noite, galerinha da Litoral.
2: E a Laura?
3: Boa noite.
1: Já que daqui a pouco eu vou estar no comando, toca pra mim, Henrique e Juliana, maior saudade. Beijo, Laurinha de Jabaeté.

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2: Ei, Hollywood.
3: Oi.
2: E aí, tudo bem?
3: Tudo.
2: Boa noite.
3: Boa.
2: Ó, foi muito legal ter te encontrado por uma casa aquele dia. Indo trabalhar, né?
3: No terminal.
2: Hollywood, então, já que eu estou no comando, aqui é parte do Ibs, ligadinha sempre na melhor.
3: Eu sei.
2: Eu gostaria de ouvir Rainha MC Romeu. Eu adoro essa música. E claro, quem tá na Litoral.

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1: É, boa noite, Robert. Boa noite, boa. Laura.
2: Boa noite.
1: Chegando em casa agora, gostaria de tributar Netinho. Pode escrever qualquer música, valeu? Na Litoral, eu tô legal.
3: Meu Deus, tá esbaforido e chegou correndo, Laura. Nossa, e merecida homenagem, então, pro Netinho. Já saudoso Netinho, né?
4: Bora tirar esse pé no chão!

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2: Opa, calma aí, só atualizar aqui para rodar o áudio do Renato.
3: Boa noite, Rolly, boa noite a todos os amigos da Rádio Litoral.
2: Boa
4: noite.
3: Já que tô no comando, queria ouvir qualquer música do Luan Santana. Em homenagem ao show dele que vai ter aí no dia 17. Sim. Aquela mais tocada dele aí na rádio aí. Eu espero que eu ganhe esse ingresso para ir festejar com a minha esposa lá. Valeu, Oliver, boa noite.
2: Valeu, Renato. Fica ouvindo aí que daqui a pouquinho a Laura Mel já trouxe dois pares, vai liberar a senha daqui a pouquinho, hein?
4: Daqui a pouquinho tem senha, hein? Fica ligado.
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1: Na Litoral, Eu Tô Legal é depois de amanhã, hein? Será que essa vai rolar no show, Laura?
2: Ah, com certeza. Essa é clássica, né? E também vai ter Meteoro da Paixão, certamente.
1: Nossa, depois de amanhã no Kleber Andrade, em Cariacica. Fechamos assim essa edição do Litoral, você no comando. A gente nunca dá conta de tocar todos os pedidos que tanto que chegam aqui. Mas obrigado por todas as participações, tá bom? Antes de você liberar a senha aqui pro ingresso do Luan Santana, Laura Mel. Oi, Ju. Ju Chaves.
3: Boa noite, Litoral. Pô, tô afim desse ingresso aí do Luan Santana, hein? Já que eu tô no comando, manda aí. Escreve aí. E já me dá esse ingresso pra me levar meu amor, pra gente poder estar tá comemorando junto esse dia tão especial.
1: Então, Jô Chaves, lição. Missão agora pra Laura Mel pra liberar os seus convites nessa noite de quinta-feira. Laura.
2: A gente acabou de tocar o Luan, mas você pode sim faturar convites pra você curtir o show que acontece sabadão, depois de amanhã, lá no Clebão, hein? E a senha sabe qual que é?
1: Qual que é?
2: Serenata na Litoral.
1: Serenata na Litoral. Isso. Lembrando que essa senha vale para essa hora, daqui a pouquinho tem mais, não é isso?
2: Isso, daqui a pouco a gente vai liberar outros pares de ingressos. Como melhor, outro par.
1: Então
2: né?
1: Tá.
2: E você manda aqui no 99986-1050 com o nome completo, seu bairro, a galera tá esquecendo o bairro, hein? Uhum. Seu bairro e manda aqui pra gente, tá bom?
1: Ok, 99986-1050, Serenata...
2: na Litoral.
1: Ok. O Luiz Fernando de Santa Rita, obrigado, cara, pela participação também, tá? Meteu aqui um vento no litoral da Legião.
2: Nossa, direto do túnel do tempo.
1: Vamos ficar devendo por enquanto, tá, Luiz Fernando? Obrigado, cara, pela participação.
2: Esse é lá
1: tá?
2: Do Geração, né?
1: Geração.
2: É.
1: O Litoral A2, que rola de madrugada. Uau. Também. Então é isso. Daqui a pouquinho o resultado dessa promoção.

0: Lucinha! Faz barulho pro Ian em São Paulo!
1: Eu tô com ela, eu tô com ela e de Lita.

0: assim.
1: Na litoral. Desculpa.
2: Na litoral tá legal, Hollywood.
1: Desculpa. Tem aqui abraço pro Renato. Agora quem tá no comando é ela aqui, gente. Tá pois no comando da nave. O Renato Batista em Padre Gabriel. Aquele abração pro você, Renato.
2: Pro Jean Gomes de Cristóvão Colombo.
1: Beijo pra Fabiana Monteiro de Barcelona.
2: A Ila Costa de Pradinhos.
1: Deixa eu ver. Janis Porto também. Aquele abraço.
2: Um abraço pra Natália, lá de Coqueiral de Taparica.
1: Dulcineia Neiva, de Ponta da Fruta.
2: O Janis Porto Alves.
1: Deixa eu ver aqui. Beijo pra Leila Costa de Pradinhos.
2: Também pro Jefferson Molino, um abraço.
1: E a Duda Cipreste também.
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2: Ó, um vendaval acompanhado de chuva forte. De chuva forte e queda de granizo atingiu comunidades em Santa Leopoldina na tarde dessa quinta-feira, dia 15. E as localidades de Tirol, Califórnia e Caioaba, foram afetadas, com os maiores estragos registrados lá em Tirol, onde casas ficaram destelhadas e estradas foram obstruídas pela queda de árvores. Equipes da Defesa Civil Municipal, com o apoio da Secretaria do Interior, foram mobilizadas para avaliar os danos, atender os moradores e desobstruir as vias. A Prefeitura segue monitorando as áreas atingidas para identificar as necessidades das comunidades. A orientação é que os moradores redobrem a atenção ao circular pelas regiões afetadas, principalmente em trechos com árvores caídas e possíveis danos. Até o momento, não há informações oficiais sobre o total de famílias afetadas ou a dimensão do prejuízo.
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2: A Prefeitura de Vitória implanta novas mudanças no trânsito na Avenida Beira-Mar a partir dessa sexta-feira, dia 16, para melhorar a circulação de veículos durante as obras de requalificação da Orla Central. Entre as mudanças está a implantação de uma faixa reversível entre a Receita Federal e o edifício AMIS, de segunda a sábado, das 5 da manhã a 1 da tarde, no sentido centro Bento Ferreira. O estacionamento da Avenida Princesa Isabel, no sentido Praia do Canto, ficará suspenso durante 24 horas por dia, enquanto durarem as obras. Também haverá mudança no acesso à Avenida Princesa Isabel pela Rua Marcelino Duarte, ao lado do Sesc Glória, de segunda a sábado, das 5 da manhã ao meio-dia. Os motoristas deverão virar à esquerda, os tempos dos semáforos foram ajustados e um ponto de ônibus também foi transferido para perto da Praça Getúlio Vargas. Agentes de trânsito estarão na região para orientar os motoristas. A Prefeitura recomenda respeitar a sinalização e redobrar a atenção para garantir a segurança de todos.
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2: E uma campanha vai distribuir 50 mil pães doces em troca de materiais recicláveis no Espírito Santo. A ação acontece neste sábado, dia 17, das 8 da manhã ao meio-dia, em 11 pontos de 7 municípios capixabas: Vitória, Vila Velha, Serra, Santa Leopoldina, São Gabriel da Palha, Ecoporanga e Nova Venécia. Para participar, basta levar garrafa PET, tampinhas plásticas ou óleo de cozinha usado a um dos pontos de troca e a cada duas garrafas PET ou 10 tampinhas, o participante recebe um pão. Já para cada litro de óleo usado, serão entregues 4 pães. Para consultar os endereços dos pontos de troca, acesse agazeta.com.br. A iniciativa é promovida pelo Sindipães e pela Aipans em comemoração ao Dia Mundial do Pão, celebrado nesta sexta-feira, amanhã, dia 16. A campanha também incentiva a adoção responsável de animais. Na Praça de Coqueiral de Taparica, por exemplo, em Vila Velha, 17 cães e gatos estarão disponíveis para adoção, todos já castrados, vacinados, vermifugados e microchipados. Para adotar, é necessário apresentar documento de identificação com foto e CPF, além de passar por uma triagem da equipe de bem-estar animal.
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0: Atenção, atenção, resultado de promoção, quem será, hein?
1: Quem será que faturou um par de convites pra curtir um showzaço do Luan Santana que acontece sabadão lá no Clebão, hein?
0: Calma que daqui a pouquinho, na próxima hora, tem mais ingressos, mas agora...
1: Agora, quem faturou foi ela, a Maria Cecília Bizzi, final de telefone 50. Final de telefone 0527, lá de Oriente, Cariacica.
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3: Na Litoral, eu tô legal, são 7 horas, 1 minutinho, começando mais uma sequência daquela, em 60 minutos, direto só de música, sem comerciais. Aqui é o Oliver Wanderson, ela tá com a gente hoje também, de volta, a nossa nova voz aqui da Rádio Litoral, senhoras e senhores, Laura Mel.
0: Sou eu, muito boa noite, ó, e boa noite também pra você que se junta, a gente aqui da Grande Vitória, você que nos escuta aí de Linhares, em 96,9 FM, também em Colatina, em 95,3 FM. E em Cachoeiro 101.1 FM, muito boa noite e seja bem-vindo aí aos nossos 60 minutos de música. E também tem mais presente agora, né, Holly Bear?
3: Isso, você que tá afim de curtir o show do Luan Santana, rola depois de amanhã no estádio Kleber Andrade, Cariacica, no Clebão. Tem mais ingressos aqui, hein, Lara Mel?
0: Showzão, depois de amanhã. Então, ó, manda a senha aqui pra gente no 999861050, juntinho com seu nome completo e seu bairro e cidade, tá bom? Qual que é a senha, Holly Bear?
3: A senha mudou, hein? Pra essa hora, a senha é...
0: Prêmio na Litoral.
3: Prêmio na Litoral pra você participar. São 2 ingressos daqui a pouquinho, certo?
0: Molezinha, hein? Molezinha. Simbora.

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0: na Litoral, tô legal. Houdini aqui, Dua Lipa. Amo Dua Lipa.
1: Muito bem.
0: Tava aqui dançando, você percebeu, né?
1: Eu percebi.
0: Agora 7h22, boa noite pra você.
1: Soltinha, soltinha que tá aqui.
0: Ai, para, Holiber, para.
1: Muito bem, ó. Tão ouvindo 60 minutos direto só de música, sem comerciais. Daqui a pouquinho já tem mais ingressos pro show do Luan Santana.
0: É, você que não mandou ainda a senha, manda que dá tempo. Daqui a pouquinho mesmo. Qual que é a senha, Holiber?
1: Prêmio na Litoral. Você manda no WhatsApp, certo?
0: Isso, 999861050, junto com seu nome completo, bairro e cidade onde você mora, belezinha?
1: Lembrando que o show já é depois de amanhã, no Kleber Andrade, em Cariacica.
0: Batendo na porta. Holiber, olha só o que o Giber mandou pra gente.
1: Ah, vamos ver.
2: Boa noite pra ele, ídolo máximo, Holiber Anderson. Ai, ai, boa noite pra ela, Laura Mel.
0: Boa noite.
2: Boa noite pros ouvintes da Litoral, pro Giber Grupo do Gemidão. Ah. Giber Grupo passando por aqui nessa noitezinha chuvosa, marcando presença na audiência.
1: Sim.
2: Ô, Holiber, já pensou? A Laura Mel tem uma voz de pra apresentar um programa romântico, hein? Imagina?
1: Mesmo, hein?
2: Oi, boa noite. São 23 horas e 15 minutos. Por aqui, Laura Mel. Fica comigo no programa Coração a 2, Litoral.
0: Ai,
2: e no
0: Gilber.
2: Litoral, o Gilber Ubi tá muito mais legal. Você tá doido?
1: Rapaz, tudo a ver, tudo a ver.
0: Uma espécie de love songs.
1: Pois é, saudade litoral.
0: Saudade litoral. Bom, manda lá pra como é que chama, o Holiber? Manda uma sugestão, tá bom?
1: Pra produção, né?
0: Ah, isso, manda pra produção. Esse povo, viu, fica me gongando aí, ó. Mas que bom, né? Que bom. Sinal que a voz tá agradando. Uau. Fala, Lidiana.
3: Boa noite, Lara Mel.
0: Boa noite.
3: Holiber. Oi. Então, meus amores, um beijão pra vocês. Manda um alô aí pros meus filhos Renan e Tainá.
1: Sim.
3: Pra amiguinha da minha filha que tá aqui, Eloá. E pro meu maridão, aí, sempre coladinho com vocês, fazendo minha jantinha.
0: Delícia!
3: E ouvindo a melhor. Ah, Litoral. Na Litoral tô legal. Lidiana Scarpas da Continental.
0: Valeu, beijo. Lidiana. Um beijo pra vocês. E ó, falando em quinta-feira, hoje quinta-feira, 15 de outubro, Dia dos Professores. E agora que todo o estado do Espírito Santo escuta a gente, ó, um feliz Dia dos Professores pra você, professor. Pra você que tem seu professor preferido, né? Que tem gente e sei que o Holiber tem. Falou todos os professores dele aqui mais cedo.
1: Eu falei com alguns deles, né?
0: É, uma classe que sofre pra caramba, mas é muito importante, que educa nossos filhos, educa um Brasil inteiro, um país inteiro, um mundo inteiro, e é isso.
1: É, só lembrando que a gente falou hoje mais cedo, hoje dia 15, Dia dos Professores, mas são duas datas do mês de outubro. No dia 5 também é o Dia Mundial dos Professores.
0: O Holiber também é cultura, minha gente.

0: Obrigado, gente. Vocês são demais.
1: De nada, de nada. 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
1: Obrigado. Na litoral, eu tô legal, são 7 horas e 37 minutos. Você tá curtindo 60 minutos direto, só de música, sem comerciais. Muitas participações, Laura Mel.
2: Muitas participações. Lembrando também que agora é a última chamada, hein? Daqui a pouco já vai sair o prêmio pra você curtir. O par de ingressos, aliás, pra você curtir. Showzaço do Luan Santana aonde, Hollywood?
1: Vai ser no Kleber Andrade, em Cariacica, no Clebão, no gigante Kleber Andrade. Depois de amanhã, a senha pra você participar é...
2: Prêmio na litoral.
1: Isso, prêmio na litoral, participação no 999-86-1050. Fala em WhatsApp, temos...
2: Temos.
3: Boa noite, Laura Mel, Caetano City de Cachumirim. Que potência de voz é essa, mulher? Você tá doido. E aí, Rolivão, bota pra torar, hein? Véspera da boa, véspera do sextou. Aproveitando, mandar quebração pra ela, quem? Que para trans, vai, quem? Crislane, o mineiro só tá de tocaia. Dona Jorgete, Baixinho, Lohane, Rodrigo. Estúdio Josiane Brito Design. Tá botando pra atorar e ouvir na Rádio Litoral. Dona Nica, Eloy, Érica, Rodrigo, Ricardo, Gabriel, Eduardo, Bicudo, Cida. E vamos que vamos pra cima, hein? Quebrar baixa contra a mão na Litoral. Eu tô legal.
1: Caetano, direto de Cachoeira, em 101.1, na frequência certa.
2: Eu achei que ele fosse falar gol no meio do rolê ali. Tão rapidinho, parece aqueles locutores esportivos, não parece? Mas... gol! É, bem assim. Valeu, Caetano.
4: Fala, meu amigo Oliver Anderson. Quero mandar um alô pro João Vitor, que tá jogando sinuca, pra só Vitinho, você. Pra Hélio, pra galera aqui do Alto Novo Parque, de Cachoeira do Mirim, pra todo mundo que tá ouvindo a Litoral. Com a Litoral, tô muito mais legal.
1: Valeu, muito obrigado. Direto de Cachoeiro, qual é o nome dele, mano?
2: Esse é o Hélio, Hélio Perim, lá de Cachoeiro, Itapemirim.
1: Abraço, Hélio, obrigado pela participação. Faltou o beijo da Laura, hein? Da Laura Mel.
2: Esqueceu de mim, eu nem vou mandar beijo também não, tá bom? Ah, para. brincadeira. E mandar um abraço também lá pra mim, Milena Bahia?
1: Milena Lima Bahia, show!
2: Uau!
1: Mandou vídeo, tá lá com o som arregaçado ouvindo a programação.
2: Inclusive, ela mandou um vídeo e no áudio do vídeo, falando meio torto, hein, Milena? Quinta-feira. Já quintou mesmo,
1: mas ela,
2: né?
1: Ela é a dona do boteco.
2: Ah, é a dona do boteco, então pode?
1: Dona do boteco.
2: Pode isso?
1: Eu não sei se ela vende mais ou se ela bebe mais que vende, né? Beijo, Milena. Obrigado pela sintonia, tá bom?
2: E é isso. Beijo, gente. Bora de música.

0: Na Litoral, eu tô legal. Aliás, só agradecer a todas as participações. A gente roda e lê o máximo que dá aqui, hein? Mas amanhã a gente volta com mais aqui na programação. Agora!
1: E mais prêmios também, né?
0: Isso, e mais prêmios também. Falar em prêmio...
1: É. E agora chegou aquele momento de falar quem ganhou os convites pro Luan Santana. Quem faturou hoje foi o Pedro Lucas Santos Carneiro, final de telefone 0167... É, lá de Nova Brasília, Cariacica. Parabéns!
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0: Calma, calma, calma. O show é depois de amanhã e amanhã tem mais, hein? Continue ouvindo e participando. Lona Mel, tem outras participações aí no nosso
1: tem
0: WhatsApp?
1: Tem um abraço aqui do Josimar, que tá ouvindo a gente lá de Novo México. Ele é meu vizinho, praticamente. Eu não sei onde ele mora, o Novo México é grande, né? Mas é praticamente meu vizinho. Ele mandou um recadinho pra você,
0: aquele
1: te convidando.
0: A gente encontrou lá no
1: isso,
0: Vital,
1: lá no
0: né?
1: Vital. Todo soltinho, fiquei sabendo que passou o rodo no Vital.
0: Que isso?
1: É, foi o que ele me falou.
0: Olha, um abração, cara.
1: Vale. Ó, ele falar. Mandou te convidar, Oliver, porque lá em casa... Ah. Ele é meu amigo mesmo, sabe? Amigo do meu irmão. Então, a gente sempre faz um churrasco na laje lá com o quê? Adivinha o quê?
0: Com o quê?
1: Karaokê. Aí ele falou pra te convidar, pra gente comer lá um churrasquinho e cantar com a gente no karaokê. Bora, Holliber!
0: Pra cantar eu sou um fiasco.
1: Será? Será? Com não, essa voz?
0: Não, não, não, não sou afinado não. Lá,
1: tá feito o convite a Josimar, mas ele tá correndo.
0: Não tem a sua afinação não lá.
1: Ah, véio. Para. Para. E você acha que todo mundo canta bem? O meu irmão ama cantar no karaokê, o talento tá só no sangue, faltou circular, bebê. Faltou circular ali, mas ele ama, tá? Inclusive, beijo, Pedro, voltou hoje de viagem.
0: Então tá. Obrigado pelo convite, vou pensar.
1: Vai pensar? Fazendo um charminho, Holliber, uma hora dessa, 7h57. Tchau, Holliber, tchau, gente, até amanhã.

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1: Olá, boa noite.
2: Boa noite para você que nos acompanha em todo o país.
1: Quinta-feira, 15 de outubro de 2026.
2: Vamos aos destaques do dia.
1: Combate aos incêndios na Amazônia.
2: Reforço de pessoal e investigação criminal são algumas das iniciativas para conter o fogo na região. Graziele Bezerra.
3: O Ministério da Justiça vai enviar ao Amazonas bombeiros e viaturas para reforçar a equipe da Força Nacional de Segurança. Segurança Pública que trabalha no enfrentamento aos incêndios florestais no estado.
1: Conectividade em rodovias federais e estaduais.
2: Lançada política para reduzir áreas sem cobertura de celular. Luana Karen.
4: Para viabilizar a ampliação da conectividade nas estradas, está o compartilhamento de sinal entre as operadoras.
1: Hoje é dia do professor.
2: Brasil tem mais de 2 milhões e 400 mil docentes na educação básica.
1: E o que é ser professor no país? Ouvimos docentes e alunos que destacam a importância da profissão.
5: Quero desejar um feliz dia dos professores a todos os mestres que nos ensinam e nos inspiram todos os dias. Parabéns pelo seu dia.
2: Na apresentação da Voz do Brasil, Luciano Seixas e Mariana Jungmann.
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2: A segurança nas rodovias é um dos pontos da Política Nacional de Conectividade em Rodovias, lançada hoje.
1: O projeto prevê dobrar a cobertura de telefonia móvel nas estradas federais.
2: A iniciativa busca reduzir áreas sem sinal, aumentando a segurança dos motoristas.
4: Lançada na sede da Bolsa de Valores em São Paulo, a Política Nacional de Conectividade